0: Débora e Daniela, me visto de solteiro, encerrando nossa primeira hora aqui na Balada 102. Já já mais música pra você, não sai daí.
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2: 21 horas e 1 minuto.
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4: Alô, alô, meu povo. No ar, a nossa Balada 102, o seu esquenta do final de semana. Hoje, sabadão, dia 6 de junho de 2026. Pamela Fernanda te fazendo companhia só com as melhores músicas do momento. Seguimos nossa segunda hora musical com Zé Neto e Cristiano. Oi, tudo bem?

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Emília e Eduardo, chora coração.

0: Gustavo Lima, o embaixador vagabundo, com participação do Luiz Fonsi, essa música deliciosa, fechando mais uma sequência na nossa balada 102.
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2: 21 horas e 34 minutos.

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É a nossa FM há 47 anos juntinho com você. Leonardo, essa regravação maravilhosa, Catedral.

0: Vamos mais pertinho deles?
1: Bora, parceiro!
0: A gente pode ir embaixo? Uma apaixonada, hein?
2: As mãozinhas pra cima, assim.

0: Henrique e Juliano, fiel pra um infiel, fechando mais um bloco. Você ainda curtiu Bruno e Marrone, Hugo, Penny, Gabriel, Cristiano Araújo e Leonardo.
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2: 21 horas
3: e 53 minutos.

Morada FM tá na nossa, tá bom demais. O seu outono mais lindo aqui na nossa programação. Seguimos com Fernando e Sorocaba. Os anjos desistiram de nós.

teoria que se chama 90-10, onde uma pessoa tem 90% daquilo que você procura em alguém, só que você foca naqueles 10% que falta. Aí você sai pra rua, se aventura e realmente você encontra aqueles 10%, mas não se deu conta que perdeu os 90%.

0: boiadeira linda, mais um sucesso que você conferiu na nossa balada 102.
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2: 22:08.
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0: Boa noite pra você que está curtindo a nossa balada 102, o seu esquenta do final de semana. Nossa eterna rainha da sofrência marcando presença na nossa balada. Deixa ela sofrer, Marília Mendonça.

0: trouxe Matias, encerrando a nossa balada 102 de hoje. Hoje, sabadão, dia 6 de junho de 2026. Foi uma honra passar esse programa juntinho com você. Volto amanhã, 8 horas em ponto, com o nosso Paixão Sertaneja. Desejo um final de semana lindo e abençoado pra você e pra toda a sua família. Um grande beijo, fiquem com Deus. Fui!
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10: 22 horas e 25 minutos.
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13: Opa, aqui é o Evandro Filho no seu rádio, no seu fim de semana. Chegamos mais uma vez. Tudo bem por aí? Espero que sim, hein? Ó, aqui tem muita música sertaneja, do jeitinho que você gosta. Lançamento, romantismo, modão. Ó, e a gente começa com Dan Cândido e Matheus.
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0: o sonzaço de Fernando e Sorocaba, fechando a primeira sequência de hoje, lembrança nossa.
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3: 22:39.
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0: Falei que era rapidão, aqui é o Evandro de volta, sempre agradecendo o carinho de todo mundo. Você que tá chegando agora, fica à vontade. Pessoal da Zona Rural, bom fim de semana. Bora de Abel e Benício.

Esse aqui é o Ponto G, de Felipe Araújo com Panda. E ó, fim de semana, o primeiro fim de semana de junho, dizem que é o fim de semana mais gostoso do ano, pra matar saudades de uma festa junina, comer canjica com amendoim, arroz doce, tomar aquele quentão bom demais, é, fazer simpatia pra Santo Antônio. É semana que vem, hein? Agora tem Vila Eduardo.

0: Faz Te Odiar, Jean Giovanni com Bruno e Marrone, fechando mais uma sequência bem legal do nosso Nação Sertaneja especial do fim de semana.
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3: 2:56.
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0: Opa, já estamos de volta com o nosso Nação Sertaneja no fim de semana. Ó, pra você que tá aí pelas rodovias da região, muito obrigado pela carona. Você nas cidades vizinhas, valeu demais pela audiência. Bora de Henrique e Juliano?
5: Só é pra vocês, tá?

Tá esperando o quê, hein? Maria Cecília e Rodolfo, a nova deles. E você tá esperando o quê pra você mandar a sua mensagem pra cá, hein? Vai ser uma delícia conversar contigo. Que delícia! É o novo som de PPA agitando o seu fim de semana.

0: tinha esquecido, os Agroboy com Fiorella fechando mais uma sequência. Antes do intervalo, deixa eu mandar um abraço especial para o Gabriel ouvindo a gente, o Gustavo, o Henrique tá por aqui também.
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3: 23:11. 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
0: Oi, turma, seguimos juntos, tocando sempre só as melhores no primeiro fim de semana de junho, época de festa junina, época de curtir o Gustavo Moura e Rafael também.

Rafael com a Ana Castela, pronto pro rolo. Ah, você queria mais músicas, ó. Calma aí, campeão, hein? A nova de Cleiton Romário.

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0: Nós dá bala pra essa gurizada nova.
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0: Hoje às 10, Corpo e Alma com Bruno e Marrone, aquele sertanejo bem especial pra você que tá chegando agora, pra você que tá de folga e curtindo o nosso programa, botando a casa em ordem.
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3: 23:26.
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0: Muito bem, já estamos de volta. Agora é hora de Cantinho Caipira no seu fim de semana. Bora curtir o Sérgio Reis?

Granja de Arroz, Elisilvio e Zé Goiano no Cantinho Caipira. Primeiro fim de semana de junho. Vai ter festa junina? Espero que sim, hein? Aproveite, curta, mas com moderação e cuidado com aquela pinga de quentão e enche o pé, viu? É isso aí. Agora tem a Avenida Boiadeira, matando saudades com o moço de Brotas, o Daniel.

0: Vaca já foi pro brejo, Tião Carreira e Pardinho fechando o Cantinho Caipira. Mas depois do intervalo tem mais músicas.
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3: 23h44.
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0: Muito bem, já estamos de volta. Parabéns pro Leonildo, parabéns pro Cláudio, o pessoal soprando as velas, ficando mais velho neste fim de semana. Parabéns pra todo mundo. Bora de Zé Vaqueiro?

amizade com o ex é Neto e Cristiano com o grupo Menos é Mais. Tem gente que não gosta, tem gente que gosta, tem gente que não liga. Bom, tem gosto pra tudo, não é mesmo? Manda mensagens aqui nas nossas redes sociais, pede a sua música. Enquanto isso, ó, o som da Ana Castela.

0: Traiçoeira, Matheus Henrique e Gabriel, a última de hoje. Muito obrigado pela companhia, pela audiência. Aquele abração do Evandro e até a próxima.
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4: Meia-noite.
5: E um minuto.
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3: Uma hora, um minuto.
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3: 2 horas.
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3: 4 horas.
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4: 4 horas e 59 minutos.
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Há momentos na vida que nunca serão passados. 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Por isso se torna impossível esquecer o que ainda amamos. 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
0: 6 horas.

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1: Olá, olá, pessoal, tudo bem? Como é que você tá? Tudo ótimo. Tô chegando na sua sintonia, mais uma edição do nosso Clube da Viola. A partir de agora, eu, Rodrigo Souza, te faço companhia e você ouve as melhores músicas, as melhores modas de violas sertanejas do Brasil. Claro, sempre aqui no nosso Clube da Viola. Lançamentos, modas para matar a saudade e muita informação. Então a gente já começa chamando você para aumentar o volume e vir curtir com a gente a primeira de hoje, ó. Bia e Dino Franco, lição de moral.

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1: Tião Carreira e Pardinho, o patrão e o empregado. Mais um sucesso pra você ligado no Clube da Viola. Tá chegando agora a inflação. Olha que música aí. Inflação e o salário. Dino Franco e Moraí.

0: Sem Coroas, João Mulato e Bardinho, fechando o primeiro bloco, a primeira sequência de modão, de sucessos, pra você ligado aqui no nosso Clube da Viola. Só agradecendo o carinho, só agradecendo a audiência, sempre, sempre, sempre, viu? Rápido intervalo, voltamos já já.
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3: 6:18.
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1: Estamos de volta, Clube da Viola, o clube que mais toca modão no seu rádio. Alô, dona Joana, muito obrigado, viu, pelo bolinho que você mandou pra gente aqui na rádio. Todo mundo comeu, né? Era só pra mim, mas fazer o quê, né? O pessoal morre de fome, tive que dividir. Valeu, dona Joana, aquele abraço, especialmente pra você. Agora tem mais um sucesso aqui no nosso Clube da Viola. Tem Liu e Léo com Dona Saudade.

Oliveira e Cravinho, Boiadeiro da Esperança. Sucesso não para, é só música, é só modão pra gente relembrar. Vem aí o Dom Bar e Donizete com a Navalha da Justiça.

0: Silva e Zé Goiano, Vestibular da Viola, fechando assim mais uma sequência musical aqui do nosso Clube da Viola, e a gente volta já já, hein? Não sai daí.
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3: 6:36. 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
1: Clube da Viola de volta. Tem música, tem informação, tem curiosidade. Vem comigo então, abrindo mais uma sequência. Tá chegando o som de Pedro Pente e Zé da Estrada, Boiada.

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0: onde estão os meus passos, fechando essa sequência musical aqui do nosso Clube da Viola, viu? Gente, muito obrigado pelo carinho, rápido intervalo e daqui a pouquinho eu volto trazendo muito mais.
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3: 6:52.
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1: De volta com o Clube da Viola, trazendo sucesso, trazendo música pra você ligadinho com a gente. Tá chegando aí mais uma sequência de sucesso com Cascatinha e Ana, com Flor do Cafezal.

Tinoco, Viola Cabocla, mais um sucesso para quem se liga aqui no Clube da Viola. Tá chegando agora Milionário e José Rico, Carro Velho.

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1: Ô, pessoal, aqui vai nosso abraço a todos os urologistas do Brasil.
2: É o meu doutor Jonathan Camelo.
1: Doutor João Zuclo, nosso abraço.
2: É o doutor Zanetti.
1: Firmo de.

0: quê, compadre?
1: Pófago, compadre. Ah. Antropófago é aquele que come o semelhante.
0: Come.
1: Nesse caso, que come gente.
0: Tô sabendo. Ele que vem com a estúdio, compadre, com a antropofagagem, que eu vou moer no pau, compadre.
1: Baixa a arma, compadre. O homem quer ajudar o senhor. Ele quer livrar o senhor do mar pior.
0: É, sei não, hein?

0: compadre. Também só não pode é o senhor, na hora que sair de lá, achar o doutor muito mais rejeitado do que quando chegou. Ah, aí o mar não tem cura, não.
1: É, você foi e foi bom, compadre. Então eu vou também, uai.

0: ouvindo o senhor,
1: compadre? É, e sou firme, meu compadre.
0: O senhor pra mim é arueira, né?
1: Ah, eu fui lá e fiz o trem, mas foi bom, compadre.
0: Ficou batuto. Tem compadre que nem vai lá.

0: Canhoto e Robertinho, Último Julgamento, fechando essa sequência musical, fechando essa sequência de sucessos aqui no nosso Clube da Viola. A gente volta já já.
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3: 7:10.
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Aline Donizete, Nas Mãos de Deus. Chegando agora mais uma sequência, trazendo Rodrigo Matos com Tô Saindo, Tô Entrando.

0: licença, não?
1: Pode entrar, Isan. O que é que tu quer?
0: Esse japonês já tá muito atrapalhado, não? Vida japonês muito horrorada está, não? Murchou tomate, berinjela também murchou. O japonês não tá com a diferença, senhor.
1: Primeira coisa, eu quero saber qual é o teu nome.
0: Se chama Takakara no coxo.
1: Seu coxo,
0: sim,
1: presta atenção no que vou dizer.
0: Presta.
1: Tu tá vendo esse copo d'água?
0: Sim, senhor.
1: Tu tá vendo essa mulher no fundo do copo?
0: Esse mulher tá.
1: Essa é a causadora da tua derrubada.
0: Ei.
1: Agora tu vai procurar essa mulher.
0: Sim, senhor.
1: E vai se casar mais ela.
0: Sim, senhor.
1: Só assim as coisas vai voltar pra você, certinho como era.
0: Sim, senhor.
1: Porque ela enterrou um sapo na porteira da fazenda e enrolou a tua vida.
0: Sim, senhor, garantido. Japonês agora a casa corinho, corinho.
1: Saravá, meu filho, saravá.

0: senza noi, signoro. Saponeso, agora muito contente está.
1: Deu certo que eu falei pra tu?
0: Bastante, signoro. Saponeso casou com moça fundo de copo, essa que tá aqui. Saponeso até trazer um saponezinho, cocinho, pra batizar. Saponeso, saponeso, tá tudo verdinho, verdinho. Saponeso, agora quer ser compadre pai de santo.
2: Zé Tapeira e Teodoro Japonês no Saravá. Fechando o nosso Clube da Viola de hoje, agradecendo sempre seu carinho, sua audiência, sua paciência com a gente. Ó, muito obrigado mesmo pela sintonia, tá? Um grande abraço, continua na sintonia aí, porque tem muita coisa boa por vir. A gente se fala no próximo programa, se Deus quiser. Tchau, tchau, até lá.
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4: Olá, senhoras e senhores, bom dia. Olá, você produtor rural, bom dia, agricultor familiar de toda a nossa região. Está começando aqui na nossa FM o Momento Sintraf, o programa do Sindicato dos Trabalhadores da Agricultura Familiar de Chopinzinho e Sulina, trazendo notícias, trazendo informações que interessam a você. A produção e apresentação é de Evandro Artuzzi. Hoje é domingo, dia 7 de junho de 2026. Até às 8 horas da manhã, nos próximos 30 minutos, tem muita informação para ajudar você a saber do que acontece nos movimentos sociais, ajudar você a saber o que acontece na nossa agricultura familiar. O Momento Sintraf está no ar.
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4: E a gente começa aqui trazendo o nosso calendário agrícola para orientar você que gosta de fazer o plantio corretamente para não errar, né, na hora de colocar a semente na terra. Hoje, domingo, dia 7, é um dia propício para o plantio de flores. Amanhã, segunda-feira, dia 8, plantio de flores até às 16h. Depois disso, apropriado para o plantio de folhas. No dia 9, terça-feira, folhas e caules. Dia 10, folhas e caules. Dia 11, quinta-feira, até às 11h, apropriado para o plantio de folhas. Depois desse horário, é apropriado para o plantio de frutos. No dia 12, na sexta-feira, é data apropriada aí para o plantio de frutos, sementes e grãos. E no sábado, dia 13, é indicado para o plantio de raízes, tubérculos e bulbos. Próximo domingo, dia 14, também é indicado aí para o plantio de raízes, tubérculos e bulbos. Nosso calendário agrícola aqui no Momento Sintraf.
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0: E a gente começa o Momento Sintraf trazendo a participação do presidente do nosso sindicato, José Steffen, para repercutir as notícias, os fatos desta semana. Uma semana mais curta, né, presidente? Encerrou na quarta-feira o expediente do sindicato, quinta e sexta não teve atendimento aí por conta do feriado, então foi uma semana mais curtinha, mas não deixou de ter atividades, não deixou de ter aí ações desenvolvidas, né, presidente Steffen? Seja bem-vindo, bom dia.
1: Bom dia, Evandro, bom dia a todos os nossos ouvintes, nosso programa Momento Sindicato, nossa saudação, desejar a eles um bom domingo, né? E realmente, né, Evandro, então assim, o trabalho do sindicato é realmente isso, levar as informações, ajudar as pessoas em fazer os encaminhamentos e temos sim a procura sobre a questão de documentação aí e orientações na questão de documentação para aposentadoria, auxílio doença, auxílio maternidade, ela é bastante grande. E como também as pessoas procuram muito que a questão de informações como dos ITRs, do CCR, né? Então os ITRs que a gente vai começar a fazer a partir de dia 15 de agosto, né, até final de setembro, mas os CCRs era até o final de maio, né, mas não tem por que se preocupar quem não fez o CCR, pode fazer junto com o ITR. Mas muitas pessoas têm procurado porque elas precisam do CCR atualizados para fazer o encaminhamento de financiamento. Aí, quem vai encaminhar financiamento, ele precisa do CCR já regularizado desse ano aqui, né? Então, a gente está fazendo as emissões e quem precisa pode passar aí no sindicato. E também, como a gente faz o atendimento também nas terças-feiras em Sulina, né? A gente também atende o pessoal lá da mesma forma, orientando e ajudando essas pessoas, tanto agricultores como pessoas das cidades, né, que precisam dessas orientações e do atendimento do sindicato.
2: Aliás, é um dos principais atendimentos prestados é esse, né, a questão de aposentadoria, a questão de documentação rural, né?
1: Exatamente, né, Ivan? Então, esse é um fato, assim, e a gente tem todo momento, são regras novas, né? E a partir da mudança que se teve da lei da Previdência em 2019, e a partir de 2025 ela começou a entrar em rigor todas as regras das mudanças que houve, né? E aí tem muito a esclarecer, muitas dúvidas para os trabalhadores, e se já está em tempo para se aposentar, né? Então vem a procura, aí a gente orienta de trazer toda a documentação para verificar essa documentação, se está já conseguir, já consegue encaminhar, se já está apto e tem toda a documentação. E a gente tem visto, assim, muita falta de documentação das pessoas, né? Agricultores faltando notas, pessoas que trabalharam na roça hoje estão no urbano, não conseguem, às vezes tem um intervalo que ela não contribuiu, ela não consegue provar que ela trabalhou, né, que ela contribuiu, e isso se agrava porque vai jogar essa idade dela para 62 ou 65 anos.
2: Nós estamos num mês importante, né, presidente, que é o mês do meio ambiente, né? O sindicato tem alguma ação a ser realizada, alguma orientação para os seus associados em relação a essa data tão importante aí?
1: Então, Evandro, eu acho que essa é uma questão que é discutido e debatido, se fala muito no mundo todo, né? Então, a questão do meio ambiente. Mas o que se fala meio ambiente, né? O meio ambiente é onde que nós vivemos, dentro da nossa natureza, o que a natureza nos fornece, o que ela oferece para nós, a terra, o ar, o sol, a água, para nós podermos sobreviver. E aí nós somos, influenciamos dentro disso, para nós temos a natureza e nós estamos se aproveitando dela para nós sobreviver. Então acho que assim, é o momento de fazer essa reflexão, de refletir o que eu estou fazendo, como eu faço, será que eu estou certo, estou errado. A gente ouve e vê muitas falações, mas as ações, muitas vezes elas não são pela falação que tem. Então, a gente vê muito assim, Evandro, culpa pro agricultor, né? Ao agricultor destruir o que ele mata, a agricultora destruir aquela nascente da água. Sim, nós sabemos que realmente isso existe. Mas nós também temos que olhar no aglomerado das cidades. O que, que elas interferem na questão do meio ambiente? Nós sabemos, assim, que a interferência do acloramento ali é muito grande. Você modifica o meio ambiente com som, luz, e o barulho que é feito diariamente, que muitos animais, muitos seres do mesmo meio ambiente, ele deixa de sobreviver. E nós temos, assim, um custo altíssimo. Quando tem uma guerra, quanto é jogado de destruição para fazer para uma guerra, né? Então, nós temos que ver quanto custa um litro de água, quanto a água é gasto para você fazer um equipamento eletrônico, não? Muitas vezes a gente acha assim, mas por que, o que que se precisa de água para fazer um celular, né? Mas a quantia de litros de água que é usado ali é muito grande, porque precisa gerar energia e precisa ter a água para fazer os resfriamento dos equipamentos. Então, tudo isso envolve a questão do meio ambiente. E nós parar, pensar, olhar o que, que nós estamos fazendo e o que, que nós podemos pensar em fazer melhor para nós deixar para o futuro, né? Então, acho que é isso importante, é que não podemos ficar um culpando o outro, se todos nós temos parte de culpa do que está acontecendo, das mudanças e pode acontecer. Então, assim, sou agricultor e a gente não pode sempre aceitar que sempre os agricultores levem a culpa quando acontece alguma coisa, né? Então, todos nós temos parte de culpa sobre isso, né?
2: Você falou lá no começo sobre a questão da água, de fontes. O sindicato, há alguns anos atrás, teve um programa, né, de proteção de nascentes, foi bastante aderido. Se tem notícia disso, se continuou, se realmente quem foi beneficiado deu prosseguimento, está fazendo uso ainda desse benefício?
1: Sim, Evandro. Então, assim, a maioria dessas fontes que foram feitas ainda elas estão em atividades produzindo sua água. Algumas fontes, até onde que a propriedade talvez deixou de ter morador, talvez ela esteja abandonada. Mas isso fez uma grande diferença na questão da preservação de água naquele momento, né? Então, hoje, dentro do município, seguidamente tem esses programas, né? Que a gente faz, em diversos municípios fazem. E a gente tá vendo que nós sabemos que tem algumas questões junto com a Itaipu, que também investe bastante dentro desse sentido da questão da preservação. São programas que existem, que a gente tem que pegar, elas têm que vir via prefeitura, né? Para poder fazer esse tipo de trabalho da conservação das fontes aí, principalmente nas propriedades no interior.
2: Bom, Steph, você tem uma lista, né, de nomes, são pessoas que precisam comparecer ao sindicato, tem documentos, tem informações importantes, né, que elas precisam ter o devido conhecimento, né? Quem são essas pessoas?
1: Então, Evandro, é só uma lista de pessoas que precisam passar aqui no sindicato para retirar documentação, que é o Gilmar Ângelo Sanzovo, Tereza Maciel Rodrigues, Inês do Rosário de Quadros Pinto, Nair Mariano, Valderi Lazarim, Vilmar Vieira, Lúcia Marcelina Dalmazo, Mário Alves dos Santos, Joelho Alves de Ramos, Iraci Rodrigues da Rosa, Irene Aparecida de Oliveira Duarte, Maria de Aparecida Fonseca, Dirce de Lima Rocha, Adamilton Ferreira, Wilson Roque Martins, Jane Aparecida de Almeida, Pedro Farikoski, Raimundo Maciel de Jesus e Dirceu Vieira. Então, essas pessoas podem passar aqui no sindicato para retirada de documentação.
2: Tem uma data limite ou fica aí a critério das pessoas que foram mencionadas?
1: Então, Ivan, as pessoas não precisam vir especialmente para retirar. Na hora que vem aí para a cidade, fazer outros negócios aqui, passam aí no sindicato, então retiram, né? Não tem uma data limite, né? Mas o quanto antes retirarem, são documentos pessoais importantes das pessoas, de repente elas precisam e a hora que precisam, daí procuram, talvez não saibam onde que tá. Então, passam aqui no sindicato e retiram esses documentos.
2: Tá certo. Presidente Steffen, obrigado pela participação aqui conosco. Um bom domingo, uma boa semana, até o nosso próximo programa.
1: Obrigado, Evandro, e desejar um bom final de semana e uma boa semana aí para todos os nossos agricultores, trabalhadores, ouvintes do nosso programa e até o próximo final de semana estaremos de volta.
0: Obrigado ao nosso presidente José Steffen, participando mais uma vez conosco aqui do Momento Sintraf. A gente vai agora para um breve intervalo, na sequência, depois do recado dos nossos apoiadores, tem mais informação, tem outras notícias que interessam a você.

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2: Muito bem, excelente manhã de domingo, estamos de volta com o Momento Sintraf neste dia 7 de junho, agora trazendo as informações da nossa cooperativa de leite da agricultura familiar, a Claf Chopinzinha. Presidente Luci Baraldi está conosco para também repassar as informações, né, de como foi a semana da Claf. Tem resolução nova aí do Conselheiro de Paraná, preço do litro de leite para pagamento agora neste início de mês, relacionado ao leite que foi entregue em maio, né? São informações que a Luci vai repassar pra gente a partir de agora nesse nosso bate-papo aqui no Momento Sintraf. Bom dia, presidente Luci, seja bem-vinda.
3: Bom dia, Evandro, bom dia a todos os ouvintes da emissora. É sempre uma satisfação retornar ao programa e estar levando as informações da nossa cooperativa aos nossos clientes, aos nossos amigos e também a todos os ouvintes que no domingo de manhã ouvem o programa para ficar a par das informações. Então, Evandro, nessa última semana foi uma semana de tempo bom, onde a maioria dos produtores conseguiu fazer seus afazeres aí nas lavouras, despachar bastante, principalmente a questão da ensilagem, já iniciando aí a questão das colheitas de feijão, para que a gente possa então estar, quem ainda não fez, fazendo a implantação aí das culturas de inverno. Quanto ao Claf Chopinzinha, nós continuamos aí a comercialização das lonas, a comercialização das sementes e também nesse momento aproveitar para convidar os nossos clientes e também os nossos amigos para no dia 24, a gente sempre teve aquele momento especial de festa junina, onde nós estaremos aqui fazendo um dia de negócios com os nossos clientes aí e também recebendo a todos aí com um café, com os lanches aí, para a gente estar confraternizando mais esse momento aí da festança junina. Então convido a todos aí para o nosso próximo dia 24, vamos ter ofertas, vamos ter produtos aí em promoção e também um sorteio de alguns brindes aí para quem participar. Colocando também, Evandro, a respeito da questão da comercialização do leite, você nos questionava aí no último programa que eu participei, e eu colocava para os nossos produtores a nossa apreensão quanto à questão de preços. Então nós tivemos a saída do Conselheiro agora na última quarta-feira do mês, onde realmente se confirmou que já vinha se programando, que é a baixa de preços. Então não há ainda a definição de que valor as empresas vão estar praticando nesse próximo pagamento. Com certeza cada uma tem a sua política interna, mas baseados no Conselheiro Paraná e o Conselheiro de toda a nossa região sul, principalmente, ele vem já mostrando baixa. Então a gente vê aí nas redes sociais muitas matérias aí, inclusive do CPEA, falando que no mês passado o leite atingiu os maiores patamares de preço do ano de 2026 e assim por diante. Eu digo assim, não é fácil atingir os maiores patamares, porque a gente vinha aí de 10, 11 meses de baixa, com preços, digamos assim, uma vergonha para estar se oferecendo a nós, produtores de leite, e agora no momento em que mal a pena começamos a ter um fôlego, já se posiciona aí negativo com baixas. Então é um momento de apreensão, coloco mais uma vez essa preocupação, momento onde a gente tem que fazer as nossas atividades com os pés no chão para que a gente possa realmente cumprir com os nossos compromissos e fazer com que a atividade continue sendo viável, digamos assim, viável no bom sentido, que a gente não fique negativado nesses momentos aí de, principalmente de baixa da produção e baixa também no valor comercializado. No mais, Evandro, quero desejar a todos um ótimo final de semana, uma boa semana de trabalho, espero que o clima perdure, que a chuva não venha com tanta intensidade assim como está se colocando aí nas previsões, para que a gente, principalmente nós produtores que temos aí o nosso trabalho a céu aberto, possamos dar continuidade e assim fazer com que as nossas atividades se mantenham em ordem lá nas propriedades. Bom dia a todos. um ótimo final de semana.
2: Obrigado, Luci Baraldi, presidente da CLAF, a Cooperativa de Leite da Agricultura Familiar de Chopinzinho. Lembrando que a CLAF está na rua Coronel Santiago Dantas, ao lado do Sintraf, ao lado do nosso sindicato, atendendo os produtores de leite de Chopinzinho e de toda a nossa região.
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2: E neste mês de junho começa o recolhimento das embalagens vazias de agrotóxicos e precisamos fazer a entrega corretamente, dar aí o destino correto a essas embalagens para que possamos dessa forma colaborar com o nosso meio ambiente. Há todo um roteiro a ser seguido, é preciso fazer a limpeza, a inutilização dos galões para posterior a isso fazer a entrega nos locais determinados. E o presidente José Steffen vai nos informar agora onde será feita essa coleta, né, nos dias deste mês de junho.
3: Mês de junho é também a nosso dever, a nosso compromisso de fazer a devolução das embalagens dos agrotóxicos que a gente usa lá nas lavouras, né? Então, como você bem mencionou, Evandro, seja ele do pequeno, que tenha um galão, seja aquele o maior produtor, fazer a devolução. E nós temos aqui as datas e os locais já para divulgar para cada um já ir se organizando. No dia 18 de junho é no pátio da Coaçu o dia todo. 19 de junho na linha Pogrinho das 8 às 8 horas às 13h30. No dia 22 na Santa Inês das 8 às 15h. Dia 23 no São Francisco o dia todo. Dia 24 em São Luís das 8h às 11h30. Dia 24 Água Amarela das 8 às 11h30. No dia 25 no Mato Branco é no pátio da Coaçu o dia todo. No dia 26, no Bugre, das 8 às 11h30. No dia 26, na Nossa Senhora Aparecida, das 8 às 11h30. No dia 29, no pátio da Cerealista Pan, o dia todo. E no dia 30, na linha Bergamasque, o dia todo. Então são esses dias e os horários para entrega dos vasilhames. Então cada agricultor, cada proprietário aí que tenha as suas embalagens, vê aonde que é mais perto, onde que é mais prático para ele fazer a devolução, mas também que ninguém deixa de fazer a devolução. E nós temos assim uma preocupação grande quando você deixa de devolver, eles têm, sabe muito bem quantos vasilhames cada um de nós temos na nossa propriedade e poderá surgir e vir multa se nós não fazer a devolução correta dessas embalagens.
2: Orientação importante do nosso presidente José Steffen, trazendo as informações, né? As datas, locais e horários onde serão coletadas as embalagens vazias de agrotóxicos aqui no município de Chopinzinho.
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6: Muitos agricultores familiares têm preocupação com a questão da sucessão, de passar os imóveis para os filhos, e uma modalidade é a doação. A doação, o casal ou algum dos cônjuges pode doar a sua parte para os filhos mediante o imposto de 4%. É o mesmo imposto que vai pagar no inventário atualmente. Ainda com a reforma tributária, não subiu o imposto da doação. A única problemática da doação é que os demais filhos, digamos que tenham 4 filhos, vai doar para 1 filho, os demais têm que assinar concordando com aquela doação. Caso contrário, não é possível fazer a doação. Mas também tem uma possibilidade do agricultor ou da agricultora fazer o testamento. O que é o testamento? É um documento que faz em cartório, onde a pessoa deixa a sua vontade de que ela vai doar até 50% dos seus bens. Por exemplo, se é um casal, cada um tem 50% do imóvel, pode doar metade do imóvel para qualquer pessoa, não necessita ser nem da família, pode ser alguém da família ou não. E isso independe da vontade dos demais. Então, dessa forma, é importante que a pessoa se informe antes de fazer qualquer mudança de transformação do regime ou, enfim, qualquer transferência de imóvel com um advogado da confiança, para que ela possa naturalmente fazer aquilo que é mais apto e aquilo que é de menor custo para ela. Então essas situações são possíveis. O testamento, ele só vai ser válido depois que a pessoa vier a óbito, e também a qualquer momento ela pode modificar. Ela pode ir lá no cartório e dizer: olha, eu não quero mais deixar 50% para fulano, eu vou cancelar esse testamento, ou eu quero mudar as pessoas para quem eu vou deixar esse bem. Tudo isso é possível.
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0: Nós estamos nos aproximando de mais um festival e feira estadual da agricultura familiar. Nós realizaremos neste ano, nos dias 26 e 27 de junho, em Francisco Beltrão, o nosso quarto festival e feira estadual da agricultura familiar. Vai ser um momento de debates, de confraternização, de encontro, de trocas de saberes e principalmente de demonstrar a capacidade produtiva, organizativa, a diversificação cultural da agricultura familiar estará em evidência em Francisco Beltrão nos próximos dias 26 e 27 de junho, mês 6. Então estamos já muito próximos da realização do nosso quarto festival e feira da agricultura familiar do estado do Paraná. Um evento que é organizado, promovido pela FETRAF Paraná, e temos vários patrocinadores, vários apoiadores desse espaço de divulgação da diversidade produtiva e cultural da agricultura familiar do nosso estado. Nós já queremos aproveitar para convidar você, agricultor, você, agricultora, para ir se inscrevendo no seu sindicato, para participar desse momento muito especial de encontro, de organização e principalmente de celebrar as lutas e as conquistas da agricultura familiar. Então não esqueça, no dia 26 nós teremos uma programação em que realizaremos seminários, vários debates, e no dia 27 é o grande dia do festival, com a realização de muita apresentação musical e diversas atrações durante todo o dia 27. Será um sábado muito especial, que sem dúvida nenhuma ficará na história da agricultura familiar paranaense, mais um espaço de divulgação, de encontro, de atividade da agricultura familiar. Então, não perca, não fique fora desse grande momento da agricultura familiar, que é o nosso festival e feira estadual, que acontece nos dias 26 e 27 de junho em Francisco Beltrão. Também queremos aproveitar esse espaço para destacar um tema importante que é relacionado à questão da emissão da nota fiscal. Todos já estão cientes, já foi divulgado em espaços anteriores de comunicação da FETRAF, que houve alteração de alíquota para alguns produtores, empresários rurais e outros que na comercialização de produtos. Porém, para os agricultores familiares que estão enquadrados junto ao INSS, junto à Previdência Social, são qualificados como segurados especiais, os agricultores familiares, para esses não houve alteração da alíquota. A alíquota segue de 1,5%. Então, você agricultor que tenha dúvida, procure o sindicato para mais informações. Inclusive, o sindicato está à disposição para preencher a declaração de segurado especial para que você agricultor possa levar até a cerealista, até a cooperativa, até o seu laticínio, onde comercializa a sua produção, para levar e entregar para as empresas essa declaração em que consta que você, agricultor familiar, é segurado especial e mantém a alíquota de 1,5%. Foi uma luta importante da FETRAF, da CONTRAF Brasil. Nós acionamos de imediato o MDA e também a Receita Federal para que não houvesse alteração, esse reajuste da alíquota para os agricultores familiares. Foi conseguido essa grande conquista e é importante agora que seja operacionalizada e efetivada na hora da comercialização dos produtos da agricultura familiar. É a FETRAF Paraná, semeando esperança e colhendo sonhos.
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3: Muito obrigado a você pela audiência, muito obrigado pela sua companhia. O Momento Sintraf, programa do Sindicato dos Trabalhadores na Agricultura Familiar de Chopinzinho e de Sulina, termina por aqui neste domingo, dia 7 de junho de 2026. Volte a nos acompanhar no próximo domingo a partir das 7:30 da manhã. E qualquer dúvida que você tenha, qualquer esclarecimento que

0: Você busque, basta procurar o Sindicato dos Trabalhadores da Agricultura Familiar de Chopinzinho, fica na rua Coronel Santiago Dantas, no edifício Álamo, no centro, né, ao lado do hospital. Quem é de Sulina também pode procurar o sindicato que fica nas proximidades da prefeitura, ou você de outras regiões pode procurar também o sindicato aí na sua cidade para buscar informações e esclarecimentos de tudo o que é comentado aqui, das informações que a gente compartilha com você todos os domingos. Um grande abraço, boa semana e até o nosso próximo encontro.
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1: Bom dia, bom dia, bom dia pra você, nosso querido ouvinte. Está no ar o nosso Paixão Sertaneja com os clássicos sertanejos em nossa programação. Vem pra cá, vem me fazer companhia, 8 horas e 1 minuto. O WhatsApp está liberado, vem pro 46 98413 4946. Esse é o nosso contatinho. Manda seu alô especial, vem pedir sua música, vem fazer a homenagem pro aniversariante do mês, vem me fazer companhia, compartilhar o seu chimarrão aqui comigo. Vem pra cá, vem, meu povo querido, pedir sua favorita do mundo sertanejo, porque agora só os clássicos sertanejos na 102,9. E é claro que pra começarmos bem a nossa manhã, a nossa mensagem de fé. Você foi escolhido, vocês, porém, são geração eleita, sacerdócio real, nação santa, povo exclusivo de Deus, para anunciar as grandezas daquele que os chamou das trevas para a sua maravilhosa luz. 1 Pedro, capítulo 2, versículo 9. Inicie esse dia com uma pergunta muito importante. Você sabe para que nasceu? O seu propósito aqui na Terra, você sabe? Essa pergunta precisa ser respondida para você mesmo. O texto que lemos diz que somos povo exclusivo de Deus, criados e separados para Ele, a fim de anunciar a grandeza do Pai. Entenda que você foi criado com um grande propósito. Quando estamos alinhados aos propósitos de Deus, chegamos onde jamais poderíamos imaginar, pois Deus Pai é o único que pode transformar pessoas improváveis em homens e mulheres que marcaram a história de uma geração. Algo que aprendi desde cedo é que viver fora do propósito de Deus é o pior que pode acontecer a uma pessoa. Quando você se dá conta, já está consumido pelas coisas do mundo, não sabe para que lado correr e sente um vazio dentro do coração. Por isso você precisa voltar-se para dentro de si, pois Deus habita aí, o Espírito Santo habita em você. O reino de Deus é dentro de você, ele já está aí. Basta você acessar e viver o extraordinário que Deus tem para você. Quando você entende o seu propósito neste mundo, tudo muda. E algumas rotas da vida precisam ser reprogramadas. Então não estranhe se Deus mudar a sua história de uma forma radical. Mas o virar a chave para essa nova vida precisa vir de um posicionamento seu. Você não pode ficar parado esperando tudo mudar e sua vida fazer sentido. Lembre-se, só ouve a Deus quem para e presta atenção em sua voz. Não permita que nada o afaste de quem você nasceu para ser, pois seu propósito está escondido no Senhor, e somente Ele poderá revelá-lo a você. Então escute a voz que está aí dentro do seu coração. Sem dar ouvidos a Deus, você nunca descobrirá o seu propósito. Senhor, eu entrego esse dia nas Tuas mãos. Vai em minha frente abrindo o caminho que eu ainda não consigo ver. Guarda os meus passos, protege minha casa, minha família, o meu trabalho. Acalma o meu coração para que eu não carregue pesos que não são meus. Que as palavras que eu disser levem paz. Que as decisões que eu tomar sejam guiadas pela Tua sabedoria. Afasta de mim todo mal, toda inveja e toda confusão. Coloca no meu caminho força, no meu corpo fé e dentro do meu peito ainda mais o Teu amor. Que tudo aquilo que Deus reservou para mim chegue na minha vida no tempo certo, do jeito certo e pelas mãos certas. Eu recebo esse dia com gratidão e com fé, com a certeza de que Deus já está cuidando de tudo. Eu sei que coisas extraordinárias irão acontecer em minha vida. Eu creio. Amém, amém, amém. E eu digo que Deus ama você do jeitinho que você é. Basta você reconhecer nosso Senhor Jesus como o seu único Salvador, como seu Deus e Salvador. Então você vai ver o mundo com outros olhos. Inspire-se na vida de Jesus e você vai estar cada dia mais próximo do seu propósito divino.

0: Nossa FM, 8 horas e 20 minutos. Bom dia, bom dia. O nosso Paixão Sertaneja volta já. Não sai daí.
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6: Só moda boa no nosso Paixão Sertaneja, 8h25. Bom dia para quem está participando aqui no nosso WhatsApp. Bom dia para todos os nossos ouvintes queridos, Valmíria, Susan Gladys. Um beijo para vocês, obrigado pelo carinho. Pessoal de Campo Mourão, ligados aqui na 102, tá pedindo Doce Magia de Ataíde e Alexandre só para curtir aqui no nosso Paixão. Obrigada pelo carinho da audiência de cada um de vocês. Bom dia especial também para Versis Borges, nosso querido ouvinte. Bom dia, Versis. Como está?
10: Bom dia, Pâmela Fernanda. Aqui é o Versis do Rio Bonito do Iguaçu. Gostaria, se possível, tocar a música do Vindigeno, Sentimento Cigano. E ofereço para vocês da rádio e para quem estiver não escuta o programa. Tá na nossa, tá bom demais.
6: Então, tá bom, vou mandar sim pra você. Um beijo especial pra Elisa Migliorini, povo querido de Pato Branco, tá tomando aquele chimarrão gostoso. Um beijo, minha amiga. Obrigado pela sua audiência, pela sua companhia. Já já tem também a sua música. Agora, Gine Geno no Bailão.

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10: 8:42, de volta com o nosso Paixão Sertaneja, com os clássicos sertanejos. Bom dia, Nilson, bom dia para todos aí de Saudade do Iguaçu. Everaldo de Pato Branco está ligado junto com a Solange Mateando e ouvindo as melhores do sertanejo. Ana Maria de Oliveira do São Sebastião pedindo música também. Bom dia pro meu amigo querido Leodemar lá do Candói. Também tá tomando aquele chimarrão gostoso e sintonizado na nossa. Grande abraço para você, Leodemar, todos aí do Candói. Obrigado mesmo pelo carinho da sintonia, pelo carinho da audiência. Mandar um alô para quem tá pedindo Voo do Condor. Mas que tal, Rosneli de Saudades? Um beijo para você, querida. Ela que tá lá, pertinho do Alagado. É uma vista maravilhosa, isso é riqueza, né, minha querida? Estar em contato com a natureza, não tem coisa melhor. Eu também amo o interior, amo o Alagado, amo estar ali com o pé na terra, tirando umas bergamotas, catando pinhão, coisa mais boa, não tem, né? Uma terapia para nossa cabeça, mexendo com as plantinhas também, o contato com a natureza nos revitaliza. Bora lá curtir sucesso com Mato Grosso e Matias, o Voo do Condor. Música.

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3: 5 minutos faltando para as 9 horas da manhã. E o nosso Paixão Sertaneja está chegando ao final. Eu agradeço imensamente o seu carinho, a sua audiência, a sua preferência. Desejo um lindo e abençoado final de semana. Bom dia para a Vivi Cardoso. Bom dia para o Carlão, o Carlos Penteado e a Marisa. Estão vindo aqui a nossa programação. Bom dia para o Doralino Rodrigues. Pessoal da Ilha do Cavernoso Candói também, obrigada pela sintonia. Eurides, bom dia, Eurides. Obrigada também pela sua indicação. Paulo Dalmazo, seja sempre bem-vindo, meu amigo. Seu Arnaldo, também tomando aquele chimarrão e curtindo a programação. Beijo, beijão para todos que estão curtindo as melhores aqui da programação. Um beijo para você também. Delícias da Jô, Leonardo também é o Song da 102, bom dia pro Rosivaldo e tantas outras mensagens que eu não vou dar conta aqui de atender. O Índio também, o Ademir lá de Saudade do Iguaçu, oferecendo música com Chitãozinho e Chororó, pra esposa Sandra e o seu Padilha, Dona Jô, que estão comemorando 39 anos de casados hoje. Parabéns, muita saúde, muito amor e muita paz, muita união aí nesse casal. Né, que Deus sempre esteja junto e à frente desse relacionamento. Bom dia para o seu Arnaldo e sua esposa também, que mandaram fotos aqui para a gente. Queridos, um grande abraço para vocês. Bom demais quando vocês compartilham aí as imagens também com a gente, bom demais. Povo, tô indo nessa. Já já tem a Dilson Cândido e o Boteco 102. Um grande beijo, meu povo. Fiquem com Deus. Fui.

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1: Queijinho ainda tinha junto.

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1: No me piace hablar. 9:03 e 3 minutos, 9:03. Alô, você, muito bom dia. Estamos chegando, estamos começando aqui pela nossa FM. Mais um programa, versão brasileira, Herbert Richard.

A partir de agora, vale sua participação através do 98413-4946. 98413-4946, né?

0: Cadê meu celular? Cadê meu celular?
1: Não pode, não é
0: essa expressão, não. Cadê? Cadê meu celular? Eu quero meu celular. A partir de agora, vamos juntos até as 12. Ou seja, até o meio-dia. É, gente. Até o meio-dia. Aqui pela nossa FM. E pra você participar, como é que faz? 98413.
2: Não é possível,
0: gente. 4946. 98413-4946. E hoje nós vamos parar lá no Paulo Presa, lá no restaurante Conveniência Iguaçu. Eita! É hoje, Paulo. Vamos chegar daqui a pouquinho aí. Lá no meu amigo Paulo Presa, do restaurante Conveniência Iguaçu, lá na linha Iguaçu, né? Isso mesmo. Comer uma porçãozinha de peixe.
2: Dou força.
0: O que mais? Ó, gente, tem almoço, tem, se você marcar com o Paulo lá, tem janta, mas tem que marcar. Não adianta querer bater de surpresa. Tem que, né, Paulo? Tem que marcar. O pacotinho de leite daqui uns dias vai aí.
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0: É o Herbert Richard. Esse mesmo.
4: Mas é um tongo.
0: Qual é a música que você quer ouvir? Qual é a música?
5: Bom Sucesso do Sul também tá na escuta.
0: Alô, Bom Sucesso.
6: Tá na escuta?
0: Hã? Quem mais tá na escuta?
6: Mangueirinha na escuta.
0: Mangueirinha na escuta. Mas já, gente, nem comecei o programa.

0: marcou lá pra ir lá? Falou, tipo, você vai ir de surpresa lá no carro. Lá.
1: Não, viu? Fique na tua, viu? Fique na tua, pacotinho de lei. Fique na tua. Só tenho isso pra te dizer.
0: Mas você marcou lá pra ir lá? Pelo tipo, você vai ir de surpresa lá no carro. Lá.
1: Não te interessa? Não te interessa. Se eu vou ou não vou. Vou lá no Paulo Presa, lá no restaurante e conveniência Iguaçu.

0: Um abraço pro tio Deva. Alis, alis, alis, alis, alis. Tio Deva Dalmaso. O tio Idevaldo. Dalmaso. Hã? Tava com o radinho ligado já.
1: Deixa rodar as músicas aí, cara. Não fique de conversa aí, homem. Deixa que roda.
0: O tio Deva é o homem das tardes de sábados.

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Olha a hora, gente, são 9:22, 9:22, já estou de volta e vamos dando sequência aqui com o programa Boteco, Teco e Teco da 102, né? Pra você que tá ligadinho, curtindo aqui a 102,9. 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Obrigado pelo carinho da audiência, pela preferência aqui com a 102,9. Tá bom? Que azada, estão lá com o radião ligado curtindo aqui, né? Nada mais, 5 minutos e assim verás. Desfaça essas malas, não cruze essa porta. 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
1: 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Tá sem rumo pro almoço? 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Ontem fui lá no pecado da gula, o Juliano não tava no dia dele ontem. Ontem você não tava no teu dia, né, Juliano? Mal é má comigo, me cumprimentou ontem.
2: Ah, não, você não fez.

0: Não. Ontem o Juliano não tava no dia dele.
1: Ei, Alessandro Chaveiro.
0: Eu nem assinei a notinha ontem lá. Falei pra Galega. Falei, Galega, vai lá. Fale pra Elisandra que é minha essa notinha aí. E vai lá e assina. O Juliano não tá no dia dele hoje.
1: Deixa comigo, vamos se beber.
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0: Quero aqui parabenizar hoje a Regiane Hack. Era aniversário hoje. Não é aniversário da Regiane?
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0: Achei que era aniversário da Regiane hoje. 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Forte abraço, viu, Regiane? Obrigado pela audiência, pela preferência. Mandar um abraço aqui pra minha grande amiga, a Rose. Bom dia, sua ouvinte fiel esteve de aniversário essa semana. A dona Vidalvina? Não é verdade. Não é verdade que a dona Vidalvina estava de aniversário hoje. Dona Vidalvina, parabéns, felicidades, muita paz, muita saúde. Que essa data se repita por muitos e muitos anos, viu, dona Vidalvina? Que a senhora continue sendo essa mulher, essa mãe, essa avó sensacional que a senhora é, né? E eu falo aqui, falo de coração, porque a dona Vidalvina é uma pessoa maravilhosa, uma pessoa sensacional, viu, gente? Quem não conhece tem que ter a oportunidade de conhecer, né? Simplesmente uma mulher fantástica. É a dona Vidalvina, mãe da nossa grande amiga, a Rose, da gerente da Cressol, aqui de Chopinzinho. Parabéns, que Deus abençoe a senhora, viu, dona Vidalvina? São os votos de todos os familiares e, claro, de toda a equipe aqui da nossa FM. Parabéns, parabéns, parabéns. Eita! E se tiver festa, um almoço, dona Vidalvina, pode me convidar. Eu fico até meio-dia, mas não tem problema. Não tem problema. Se vocês me esperar, eu vou. Ô, Rosi, só me convidar. Um abraço, Rose. Parabéns, dona Vidalvina, toda a família, né? Estão aí com o radinho ligado, curtindo aqui.

0: Andar molada.
1: Ah, não, você não fez isso, Adilson, por favor. Ah, não. Não pode ser verdade.
0: É verdade. O cara fez. Anda molada. Meu, do... Mas qual que é a necessidade de gravar a música que eu rodei e mandar pra mim? Por favor, gente, viu? Não tem necessidade nenhuma de gravar a música e mandar pra mim.
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1: Não pode.

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FM, 9 horas e 48 minutos, 9h48. 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

que organizar essa pastinha aqui, porque tem que contar, rapaz do céu, né? Não tá fácil de se achar aqui. 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Eita, Elcio, velho. Tá lá com o radião ligado, curtindo aqui a 102, né? Abraço, Elcio. 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Depois você me conta. O que foi, Vilmar? O Vilmar Danuso tá mandando joinha aí. O que foi?

0: Independência, Iguaçu, do meu amigo Paulo Presa. Tá bom, gente? 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
0: 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Vamos de música? Tem participação? Por que que tá longe esse negócio aqui? Ih, rapaz, quer mandar, compra uma rádio.
3: Bom dia, Gilson. Bom, aqui é o Ney Grafite de Foz do Jordão. Queria pedir a música As Pilchas do Negro, com o Criolo Batista, pra todo mundo que tá ouvindo aí. Tá na nossa, tá bom demais.
0: E tá assando um franguinho lá, né? Tem franguinho na panela. Loirinho das escavações do Coronel Vivida, sempre na escuta, na peleia. Toca Jadson e Jadson com Jorge Matheus. Aiza, bicho, velho. O que eu tinha que falar aqui? Eu tô esquecendo. Não, tô esquecendo nada. Olha, gente, eventos que a Ana Mel, do meu amigo Duca, o Eduardo, vão estar presente. Dia 12 de junho, show com Raça Negra no Esplendor e Centro de Eventos, show nacional, viu, gente? Pra entrar na história. Dia 13 de junho, Bailendos? Eu acho que é Baile dos Namorados, mas tá emendado aqui, né? Baile dos Namorados na comunidade de São Francisco, com indústria musical. Dia 14 de junho, festa junina do Colégio José Mimate, no Esplendor e Centro de Eventos. Dia 14 de junho, festa do Padroeiro Sagrado Coração de Jesus, na comunidade de Campinas. Dia 21 de junho, almoço do Padroeiro São João Batista, na comunidade do Bahia. Meu Deus do céu! Isso mesmo! E os eventos em que a Ana Mel, distribuidora de bebidas multimarcas, vai estar presente. Organize Verde Oxi. Hã? Capite? Um abraço lá pro Nene Mafessone, lá do Mercado Mafessone, sempre com o radião ligado, curtindo aqui a nossa FM. O Michel passou a pagar a dívida dele aí, Nene? O Michel Detone? O homem vai nos lugares, ele não leva dinheiro. Começou a pegar a barda de sair sem dinheiro. Mas isso aí, viu, gente? Pelo amor do céu.
4: Viu, isso fica feio até pra família.
0: Mano. Mas como que não fica? Ir nos lugares beber, comer e... Ah, esqueci a minha carteira. A Pri, acho que pegou pra ir no mercado.
4: Viu, isso fica feio até pra família.
0: A Pri pegou o dinheiro e os cartões. Os cartões.
5: Mas é um tongo.
0: Viu, pelo amor do céu. Ô, Nenê, mas ele vai passar aí e pagar. Pode ficar tranquilo. O Michel Detone vai passar aí pra acertar contigo aí no mercado a despesa

0: que ele gerou aí na última quinta-feira. É vergonhoso. Michel Detone sair sem dinheiro, gente. Não, isso aí, ó.
1: Viu, isso fica feio até pra família.
0: Isso aí é problema.
2: Não, isso aí é problema.
0: Mas quero ver não ser. Fica feio. E não é só quinta-feira, tá meio que seguido.
3: Brasil!
0: É o Brasil que nós vivemos, né? Por favor. Um abraço lá pro Vilmar Danuso, pro Nene Mafessoni, pessoal lá da comunidade de São Luís, sempre com o radião ligado, curtindo aqui a 102,9, né? Que mais? Só isso,
4: ó. E Chiquito! Dos Monarcas!
0: Essa vai lá pro meu amigo Paulo Presa. Lá no restaurante Conveniência Iguaçu. Ô, Paulo! Paulo! Arrede as cadeiras. E ó. Ó.

0: Ângelo de Aria.
1: Parará, para, para, pa, pa, pa, pa.
2: Brasil!
0: Eu tenho mais uma pra contar pra vocês, do Michel Detone. Ele teve de aniversário semana passada, e daí ele... Passado ou retrasado? Acho que foi retrasado. E... convidou o povo aí pro aniversário dele lá na casa. Pessoal, vamos lá em casa, vou fazer uma carne, um chope. Vamos lá em casa, vamos comemorar meu aniversário. E chegou os convidados, coisa zelosa, tinha a tábua de frios de entrada. E daí ele falou, Pri, ô Pri, coloque cozinhar as batatinhas para fazer maionese. E a Priscila foi, colocou na panela as batatinhas e coisa, vai daqui, vai dali. Ligou o gás. Daí a Pri olha pro Michel e fala, Michel? Michel? Fala, Pri. O gás. É, pra pôr no gás. O gás, Michel. Mas o que que tem o gás, Priscila? O gás moleu.
3: Ah, não, você não fez isso.
4: Mas é um tongo.
3: Ah, não. Não pode ser verdade isso.
0: O que que deu com o gás, Priscila? O gás moleu.
5: Mas era só o que me faltava, né? Ah, você não tem mais jeito mesmo.
0: Ai, ai, ai. A panelinha se virou nos 30 no jipão. A sorte que tinha o jipão e tinha a lenha, né? Aquele... O bicho velho nas horas de folga, ele vai atrás de lenha. Mas dos outros, né?
3: Ah, não, você não fez isso.
4: Mas é um tombo.
3: Ah, não. Não pode ser verdade isso.
0: O gaizinho morreu.
6: Mas é um tombo mesmo. Tem mais é.
0: Daí teve que ligar pro Miro, né? Ô, Miro, boa noite, viu? Fumo pego de surpresa.
3: Ah, não, você não fez isso.
4: Mas é um tombo.
3: Ah, não.
6: Mangueirinha
3: não. Não pode ser verdade isso.
0: O gás moleu. Ah, o gás moleu? Então tá, deixa que nós já vamos resolver o teu problema aí.
4: Mas é um tongo.
0: Fomos jantar, era quase uma da manhã, mas o importante é que o gás foi. O Miro não deixou o Michel na mão. É que daí, como o Miro levou o gás, atrasou a janta. E ficamos papeando e proseando e tomando um brodo depois. Né? Mas jantemos lá por uma da manhã.
4: Mas é um tongo.
7: Sul também tá na escuta.
0: Como é que é?
6: Mangueirinha na escuta.
0: Quem mais tá na escuta?
8: Pato Branco na escuita também.
9: Boa tarde, seu moço, tudo bom?
0: Boa tarde.
9: Aqui tem Mangueirinha na escuita.
0: É, pessoal de Mangueirinha. Quem mais?
10: Boa tarde, Adilson.
0: Boa tarde.
10: Santa Cruz na escuita.
7: Bom Sucesso do Sul também tá na escuta.
0: Quem mais?
6: Mangueirinha na escuita.
8: Candói na escuita também.
0: Candói?
6: Mangueirinha na escuita também.
0: É, todo mundo na escuita. Já vou fazer aqui, ó. O falecimento. Isso, né? O que mais? Borracha, na escuita?
11: Cruzeiro de Iguaçu, na escuita.
0: Cruzeiro de Iguaçu, na escuita.
11: Cruzeiro de Iguaçu, na escuita.
0: Grava o seu áudio e manda. Da onde você tá na escuita? Cruzeiro de Iguaçu tá na escuita. E você tá onde na escuita?
6: Candói.
12: Bairro Verde na escuta também.
13: Bairro Verde na escuta também.
0: Eu tenho dois planos, você tá nos dois. Viu? Viu? Fala que você me ama.
4: Mas é um tombo.
0: Fala que você me ama. Não, fale você primeiro.
4: Mas é um tongo.
2: Rapaz,
3: ah, não, cara, você não fez isso, Adilson, por favor, cara. Ah, não. Não pode ser verdade isso.
0: E aí, então, já que você pediu, eu falo.
3: Ah, não, cara, você não fez isso, Adilson, por favor, cara. Ah, não. Não pode ser verdade isso.

0: 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Arregou, não.
1: Ah, não, você não fez isso aí, por favor.
0: Ó.
1: Ah, não.
0: Dia 13, dia 13 nós se encontramos lá no restaurante Conveniência Iguaçu do meu amigo Paulo Presa e vamos torcer pelo Brasil.
2: Brasil!
0: Lá no restaurante Conveniência Iguaçu, comida de boteco. É, gente, do meu amigo Paulo Presa. Todo mundo convidado. Vai descer pro Alagado na sexta? Então sábado você já sabe. Se encontremos todo mundo lá na linha Iguaçu. Se você não for, só você não vai. Mesmo, eu vou estar... Maleixo de tanto trabalhar, mas que eu vou lá, eu vou.
3: Cansado, né, Dilson? Cansado de tanto trabalhar, cansado. Cansado de tanto trabalhar.
0: Cansado de tanto trabalhar.
4: Coitado do pai, né?
0: Coitado do pai. Vai estar tá cansado. Mit, mit, pô, a chave.
5: Aonde que você trabalha, cara? Aonde?
0: É, nem vou perder o tempo de gastar saliva. Vai. Ninguém.
6: Bom dia, Dilson.
0: Bom dia.
6: Ah, eu ia almoçar na casa, eu tô na escuta aqui, ó. Escutando, mas eu ia almoçar na casa dos caras aí, mas já estão dizendo boa tarde, daí não, já almoçaram. Então.
0: Já almoçaram.
6: Eu que tô preparando o almoço ainda.
0: E tá preparando o almoço? Eu vou descer aí, então.
6: Eu ia lá almoçar, mas estão dizendo boa tarde, aqui é 10 e pouquinho. Bom dia, lá dá uma música aí do Gaúcho da Fronteira. Fala aí, você chama os meus pelegos para oferecer para toda a turma que
0: as
6: vai almoçar,
0: do nego.
6: Boa tarde. Então o recurso é fazer meu boneco aqui, eu tô na escuta. Falou, tudo bom?
0: É verdade, eu nem comi direito, nem enchi minha barriga.
1: Ah, não, cara, você não fez isso aí, por favor, cara. Ah, não. Não pode ser verdade.
0: Isso. Nem enchi minha barriga ainda.
7: Mas era só o que me faltava, né?
8: Rapaz!
7: Mas você não tem mais jeito, meu.
9: Eu sou candidato, tá falando assim de que é de Iguaçu, que aí que eu ando muito filho grande. Cabelo comprido, foi uma sala da neta, foi o pessoal aqui de queda, chupinzinho,
0: marquinho,
9: pitanga, roncador. Falar pra você que tá na nossa, tá bom demais. Estamos aqui só das coisas, o problema, preparando um fogo pra sapecar uma carne mais tarde e escutando o programa. Gostamos de escutar o programa, Adilson Cândido.
0: É o que tem pra domingo,
9: olá,
0: né?
9: Você que tá na nossa, tá bom demais.
0: É verdade, tá na... O Acir, um abraço, Acir. Forte abraço, pessoal que tá sempre com o radião ligado, curtindo. Como é que é aquela história lá? Fala que você me ama na frente. Fala.
1: Ah, não, cara, você não fez isso, Adilson, por favor, cara. Ah, não...
0: Não.
1: Não pode ser verdade isso.
0: Fala. Fala que você me ama. Não, fale você primeiro.
10: Mas é um tongo.
8: Rapaz.
0: A namolada.
8: Concordo contigo, cara. Concordo.
0: A namolada tá com frio. Que é um edredão, um king.
10: Mas é um tongo.
0: Ah, pode pegar na mulada. Um edredão kink, pode pegar.
1: Ah, não, cara, você não fez isso, por favor.

0: Pra que dia que ficou marcada a reunião?
1: Ah, não, cara, você não fez isso, amigo, por favor. Caramba. Não pode ser verdade isso.
0: Pra que dia que ficou marcada a reunião?
2: Mas era só que
3: é, você estava, né?
2: Ah, você não tem mais jeito mesmo.
0: Produção, eu não me lembro que dia que ficou marcada a reunião.
4: Não me lembro.
0: É pra esses dias, eu acho. Hã?
1: Eita, como é que tá, meu amigo? Ô, meu amigo Adilson. Eita, o homem da 102 agora. 102, então, um abraço pra você. E ele pediu que eu cantasse um pedacinho, eu vou cantar só um pedacinho, mas só pra ele e o povo ouvir também. Eu tenho a carroça e o burro, a carroça do meu burro. Quando ele fica doente, a carroça sou eu que limpo. Se ele empacar, eu boto uma bronca e ele dá coisa subir aí. Ih, ó, ih, ó, ih, ó, ó, ó, ó, ó, ó. Eita, Gilson, velho. Mas já é um tongo, né?
0: Ó, você que não tá seguindo o Boteco lá no Instagram, vai lá agora. Vai lá, eu quero falar do teu nome agora. Vai lá, começa a seguir. Boteco 102. Boteco 102, vai lá.
5: Brasil!
0: Vai lá, Boteco 102. Começa a seguir nós lá. Queremos falar de você aqui. Mas tem que ser já, gente, tem que ser logo. Um abraço pro meu amigo Jean Zulini, da Odonto Top. Ó, começou lá. É, Maria Claudete. Maria Claudete da Silva. Começou a seguir nós lá. No Instagram. Quem mais? A Elis. Elis. Agora o sobrenome que eu. Frualf. Falei certo, Elis? Frualf. Vou seguir de volta aqui. Pedido feito, tá lá. Um abraço, Elis. Obrigado pela audiência, pela preferência aqui com a nossa FM, né? O Thiago de Oliveira começou também a seguir nós lá no Instagram. É, Luiz Mor. Um abraço, Luiz. Obrigado aí pela audiência, pela preferência. Quem mais? Tá aí ligadinho? Tá aí à toa? Não tá fazendo nada? Vai lá no Instagram. É Boteco 102. Começa a seguir. Quê? Vamos de música? Ah, tem. Tá, é no Instagram, gente. Me passa teu número pra começar a seguir. É lá no Instagram. Não é no WhatsApp.
6: Tô escutando, de certo que no São Luís na escuta, não é? De certo que vai ser aonde, né?
0: São Luís na escuta.
6: Boteco 102.
0: Isso mesmo. A Cirlei também começou a seguir nós lá. O Sassá. Não é o Sassá Mutema, né?
1: Ah, não, cara, você não fez isso, Ailton, por favor, cara. Ah, não.
0: A Margarida Canabarro, forte abraço, Margarida. Obrigado aí pela audiência, pela preferência aqui com a nossa FM. Vai lá, gente. Começa a seguir nós lá no Instagram. Boteco 102. Já esparrame pros amigos, né?

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opa, opa, opa. Já estamos de volta, gente. Já estamos de volta em 102,9 e vamos dando sequência aqui com o nosso programa. Quem não tá seguindo nós lá no Instagram, vai lá, Boteco, Boteco 102. Um abraço aí pra a Dani. Físio, Físio Dani. Isso? O Loirinho Escavações. Emerson Rogoski. Alô, Emerson de Porto Barreiro. Emerson Rogoski. O Carlos Moscato. Arthur Guilherme. O Márcio Henrique. Clarice Blank. Lucas Henrique Koenig. Jussara e Sidney Remor. Claudemir Vanin. Isso? Gilmar Vansan. Aizá, Vansan, velho. Bicho, velho. Não tava seguindo nós lá no Instagram ainda, né, Vansan? A você, Vansan. Vai lá, gente. Boteco 102. E mande áudio, mande mensagem pra nós lá no Instagram. Vamos prosear. Bom dia, Dilson. É, toque baitaco o valor que uma mãe tem. Hoje a minha mãe tá de aniversário. E a minha esposa também. Ai, e a coisa boa. Mãe e sogra. É, mãe e sogra não, né? Mãe e mulher. Bom também, né? Meu amigo Valdecir Detone parabenizando a mãe e a esposa. As mulheres da vida dele. Vai ter almoço então lá de aniversário.

Olha, gente, dia 12 de junho, é, sexta-feira. Raça Negra. Ô, da Rosa Show. É sexta, né? Sexta-feira. É o show do Raça Negra. Olha, gente, é um show que vai entrar pra história de Chopinzinho em região, né?

0: um jogo que vai entrar pra história de Chopinzinho e região, né? O show do Raça Negra no, na próxima sexta-feira no Esplendor e Centro de Eventos. 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Aproveite que tá. Eu nem falei com o João da Rosa se tá no primeiro lote ainda. Mas eu acho que tá no primeiro lote. Essa semana que vai mudar. É, né, João? Isso. Então tá bom. O João já fez sinal de positivo. Posso te falar a próxima atração que vai vir pra cá? Posso falar? Posso falar? Posso falar?
1: Agora eu fiquei com a orelha atrás de uma purga. Atrás da orelha.
0: Não, então tá bom. Você. Ah, você vai falar? Mas eu não...
2: Posso falar? Posso falar? Mas ah...
0: Ô, João. Eu vou falar. Eu vou falar já pro... Ah, tá. Vai estragar a surpresa de que você vai falar no... Ah, tá bom.
3: Mas é um tombo.
2: Posso falar? Posso falar? Mas ah...
0: Não posso falar, senão ele falou que vai estragar a surpresa. Surpresa.
3: Mas é um tombo.
0: Ó, oh, quem tiver o contato do João da Rosa, pode mandar mensagem pra ele, que ele vai falar pra vocês qual que é a próxima atração que vai vir no Esplendor, depois do Raça Negra. Pode mandar mensagem agora. Fala, ó, João, escutei o Adilson falando ali da próxima atração, quem que é? Ele vai contar pra vocês. Eu não posso falar aqui no ar, mas o João conta pra vocês lá, fora do ar. Isso mesmo. Wagner, indo pras bicas de reserva do Iguaçu. A Jaqueline tá indo pra bicas do Iguaçu, como é que é? Bica do Iguaçu. Reserva do Iguaçu. Estão indo. E levando a nossa de carona, né?
4: Bom dia, Adilson. Que é o neto do Dinarto, o André. Estamos na sintonia do Boteco 102 aqui no Alto Posto Iguaçu, em São João. Juntamente com o William. Estamos aqui até 1h30. Abraço. E quero saber qual que é a próxima atração aí do show do Esplendor.
0: Tem que mandar mensagem pro João da Rosa, ele vai falar. Eu não posso falar no ar, senão estraga a surpresa. Mas o João pode falar pra vocês, beleza?
5: Ô, meu amigo, velho, bom dia. Ô, Dilson, roda uma modona daquelas que só você sabe escolher de dedo. Tamo aqui no nosso amigo Serginho, aqui no assentamento Nova Fartura. Tamo sapecando uma carne aqui. O Sérgio do AD, tá mandando uma galera por aqui. Se quiser vir pra cá, encia o cavalo velho e ceboleia pra cá.
0: O Alazão? Vamos enciar o Alazão e vamos se bandear aí. É dois palitos pra nós chegar aí. Vai lá.
6: Bom dia, meu amigo Adilson Cândido. Guilherme Sorrogosso de Porto Barreiro. Adilson, toca aí pra nós sem pai, sem fumo e o fósforo molhado. Crescendo pra todos que estiverem escutando, abençoado. Final de semana pra ti também. Tá na nossa. Tá bom demais.
0: Ei! Tá, Emerson Rogoski. O piada. A Dan... Como é que é? Daniel 7. Pintando 7. Tá que tá, né, Daniel? Lucas Westphal. Lucas Emanuel Westphal. Valmir 7. Seguiu nós lá, começou a seguir nós no Instagram. Gabriele Westphal. Começou também a seguir nós lá no Instagram. Eu tenho que me achar nos nomes. Aniela Marangon, Valdenilson. Começou a seguir nós também lá. E você que não tá seguindo, vai lá no boteco. Ela vai lá no boteco, não, né?
7: Mas era só o que me faltava, né? Mas você não tem mais jeito,
8: você,
7: meu.
8: Você é desses, né? Ficou com medo do João da Rosa. De ganhar a conta aí pra não... Isso, meu. Não estragar a surpresa. Ficou com medo do João da Rosa de falar o que que vem aí.
0: É, gente, tem uns que falam porque tem boca mesmo.
3: Mas é um tongo.
0: Ó, quem quer saber a próxima atração, não tem o contato do João da Rosa, só me pedir que eu passo. E ele vai falar pra vocês qual que é a próxima atração que vai estar depois do Raça Negra. Pode mandar.

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0: de criança. Olha a hora, gente, são 10 horas e 49 minutos, 10h49. Você ligado aqui na nossa FM, vamos juntos, né? Vamos junto até o meio-dia. Até meio-dia. Já passou a Brantur?
1: Vamos dar uma volta.
0: Já passou, seu Ivanor Freze, mais conhecido como Polaquinho. Um abraço, Polaquinho. Um abraço também pro meu amigo Mazorana, a Vera, pessoal da Mecânica Mazorana, diretamente de Pato Branco. Estão lá na no sítio, com o Radião Velho ligado, curtindo a 102, né? Um abração, Mazorana. Obrigado aí pela audiência, pela preferência. Né? Sempre ligado, curtindo aqui a 102,9, né? Nove, oito, meia, mas quatro, meia, não cinco. Vamos lá, então. Volte no início a música aí.
1: Vamos dar uma volteadinha lá no bolicho do tio Candico.

0: conosco pra cantar o maior coral do Rio Grande.
1: Brasil!
0: Nossa senhora! Bonito. Pra confirmar, vamos de novo. O maior coral do Brasil. Eu vou mais longe. O maior coral do mundo. Música para os nossos ouvidos, Maestro Kiko.
2: Vamos ouvi-los então. Coral.

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É o nosso programa Boteco 102 para você que se liga aqui na nossa programação, em todo o nosso estadão do Paraná e fora dele também. 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Nosso programa Boteco 102, todos os domingos nós estamos aqui para fazer companhia para você e, claro, sempre levar o melhor da música nas manhãs de domingo. Por falar em música, para você que tá ligadinho, curtindo aqui o Boteco 102.

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0: Olha, agora, gente, são 11:20, você ligado aqui na nossa FM, todos os domingos, ia falar de segunda, de segunda a sexta, né? Ai, ai, ai. De todos os domingos das 9 ao meio-dia, né? Hoje com reforcinho, né? Um cafezinho com 3 ovos, 3 oiudo.
1: Ah, não, não, não fez isso aí, por favor, cara.
0: 3 oiudo, florzinha, árvorezinha.
1: Não pode
0: ser. É, cara. Broa fresca. Broa feita no angico.
2: Mas era só que ele não tava, né?
0: Ai, ai. Agora sim, agora.
2: Não tem mais jeito, meu.
0: Agora eu tô com força pra ir até o meio-dia. Pouco mito puxava, mas estamos aí, né?
3: Bom dia, Dilson. Aqui é o Gabriel do Pato Branco. Meu pai tem um casalzinho daquele sapo carijó pra te vender.
0: Mande pela Brantur. Mande pela Brantur. Eu espero na rodoviária.
1: Ah, não.
2: Mas é um tombo.
0: Ô, Mazorana, tá na chácara ou não tá na chácara? Mande foto pra nós aí, né? Ô, Vanderlei, você é o Vanderlei? Epa, sartei. É, a Irene e Gustavo. A Irene e Gustavo, de Pato Branco. Tenha um ótimo domingo pra ti e todos da 102. Parti. Ô, Marinês Panizon, forte abraço. Obrigado pela audiência, pela preferência aqui com a nossa FM, né? Lembrando, viu, gente, pra você participar, 98413-4946. O homem tava aqui na rádio antes, eu esqueci de pedir um ingresso pra fazer sorteio do show do Raça Negra. Hã? Você quer ir no show do Raça Negra?
4: Fale, você gosta de falar surpresa dos caras aí?
0: Quer ir no show do Raça Negra? Você que tá ouvindo o nosso programa? Quer ou não quer? Se quer, é só mandar um abraço aí mandar uma mensagem pro João. João, bora lá sorteio no programa. Um abraço pro meu amigo Juarez. Aí, ó, deixa eu ver. Aí é outro. Quem tem, tem, né? Pernilzinho de ovelha, uma costela. Na giratória, olha só. A visão. Ô, Juarez. Viu? Não provoque, homem. O Michel abasteceu, falou pra mim, vindo do posto agora, enchi o tanque.
1: Ah, não, cara, você não fez isso aí, por favor, cara. Ah, não.
0: Olha só, rapaz.
1: Não pode ser verdade isso.
0: Ô, Juarez, você não indique, homem, você não indique. Michelzinho Detone tá com o tanque cheio da camoneta e tá com disposição e diz que o barco também tá com o tanque cheio. Tem duas opções, ou por água ou por terra.
1: Ah, não, cara, você não fez isso aí, por favor. Cara. Ah, não. Não pode ser verdade isso.
0: E diz que tá tudo certo lá nos alemãozinhos e se ele quiser, ele dá um pulinho lá e compra uns 2 pedaços de alcatre.
2: Mas é um tombo.
0: E aqui o Renato falou o quê? É, rapaz, você. Ô Renato, você me cortou ontem lá umas 2, 3 vezes no microfone lá, né?
1: Ah, não.
0: Cai fora.
2: Mas é um tombo.
0: Você...
1: Não pode.
0: 2, 3 vezes que fui lá pra falar do show do Raça Negra, você me tirou o microfone. Caco. Um abraço, Renato. Obrigado aí pela audiência, né? Nosso amigo Renato ontem esteve lá na Fazenda Arco Verde. Os homens, eu vou ter que contar. Quem quer uma equipe, uma dupla, para animar festa, casamento, o que for a festa, chame o Renato. Se não tem o contato do Renato, pode me procurar que eu passo o contato. Eu vou contar para vocês, viu, gente? Os homens estão de parabéns, viu? Estão de parabéns aí. Mandaram ver e não tem preguiça. O mais importante, não tem preguiça. Isso que é o mais importante, porque eu vou te contar, tem uns que vão, é pra 2 horas de cantar, de cantoria, dá 1h40 e já começa, dá nó.
2: Mas é um tombo, Brasil!
0: Por Por falar em Brasil, sábado tem jogo do Brasil pela Copa já, né? A Copa do Mundo. Então, se você não for, só você não vai. Vamos lá no... Quem que é? Lobisomem aqui. Vamos lá no... No Paulo Presa. Comida de boteco. Comida de boteco e assistir um jogo do Brasil. Lá na Linha Iguaçu, do meu amigo Paulo Presa. Vamos lá.
5: Bom dia, guri. Tô cozinhando uns pés de galinha aqui, cara. Mas tá fraco o fogo. O fogo tá fraco. Mas beleza? Você viu ali, né? Tem dois pés de rosa ali. Tudo bom? Bom domingo pra você. Tudo bem.
0: Começa a se gavar aí. Costela, picanha, linguiçinha. Os homens não são fracos, né? O Michel Detone disse que vai fazer também. Ederson Moretti. Sangão. Conhece Sangão, Michel Detone? É Santa Catarina.
6: Mas é um tongo.
0: Sangão. É Sangão ou Zangão? É Sangão. Santa Catarina. O Vanderlei eu já falei aqui, né? Já. O pacotinho de leite, o que que é?
4: Viu, Adilson, eu tenho um casal de galizé pra te vender aqui. Se você se interessar em fazer um brinque, nós estamos online.
0: Eu vou te dar o casal de galizé. Eu já vou te arrumar a tua vida.
5: Bom dia, guri. Tô cozinhando uns pés de galinha aqui, cara.
0: Esse aí já foi no ar, né? Tem que mudar. Quem mais mandou foto de carne aqui, chimarrão? Cuca? Quem que é? Esse Mr. M? Mr. M? Quem que é Mr. M? Mr. M? Zóio de Jaguatirica. O pessoal que tá ligadinho, curtindo a nossa, o que nós vamos rodar agora aqui? Eu tô tentando achar uma música que não tá fácil. Ah, Michel, o que você quer falar? Quer mandar um alô aí pro pessoal aqui? Hã? Fala, quer falar, fala. Não fique se bobeando aí. Tem que achar uma música urgente. O Juarez de Assis, já falei, né? O Juarez de Assis, da Mania Tour. Ô, Juarez, quando que tem uma viagem lá pra Aparecida do Norte? Vai eu, o Michel e a Priscila. Vamos ver se arrumamos mais gente pra ir junto. Três nós já temos. Qualquer coisa... Ali tem Cascaio, Michel. Aluguemos uma van pra nós só. E vamos só nós três também, se for o caso. Não tiver mais gente. Aí tem pra casa, menino. Agora já tá vindo a terceira caçamba. Vamos pegar mais. Agora chega na terceira. Já temos duas. Vai vir mais uma agora. Eita coisa boa.
7: Gosto de uma farra boa.
0: Seu destino esplendor vai render pra nós.
8: Brasil.

0: de poeira.
1: Ó, mais uma foto que vinha aqui de carne e cerveja e caipira. Se não convidar pra ir almoçar, nós vamos de qualquer jeito. Chega de foto de caipira, de cerveja e de carne e não convidar.
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1: Beleza, Tubarão? O Adilir.

0: 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Presta atenção, viu, gente? Presta atenção nessa letra que é verídica.
1: O que tá acontecendo contigo, meu companheiro,
0: velho? Alô, Juarez de Assis.
1: Um amigo aqui.
0: Um abraço pro Juarez, a família, né? Estão na beira do alagado com o radião ligado, curtindo sempre aqui a nossa FM. E lembrando, viu, gente? Dia 13, sábado, comida de boteco. Lá no meu amigo Paulo Presa.
2: Um abraço pro Juarez, a família, né?

0: teu amigo.
1: Lembro.
0: Ainda bem que tu apareceu, meu compadre Chiru Missioneiro. Pois olha, ando mais extraviado que chinelo de bêbado, rapaz. Larguei de uma chinoca porque...
2: Se não temos convite pra ir na beira do alagado, nós vamos lá no índio, lá na rampa. Alô, índio!
0: Cuida só!
2: Lá na saudade. Ou vamos lá no índio ou vamos lá no Bahia, meu saúde.

0: queixou pra mim. Ai, ai, ai. Ó, mais uma foto, ó. Já tô avisando.
1: Deixar assim que estamos aqui, ó, meu irmão Edmar da Nuz, aí tomando uma gelada e assando uma carninha aí. E manda um abraço pra família da Nuz aí. E se você não roda uma música pra nós, que o bicho vai até pegar a hora que eu ir pra São Luís aí.
0: Não é São Luís nada, nós estamos indo pra Chapecó com o Michel, semana que vem. Vamos bater aí no Xaxim. Se prepare. Uma costela no capricho. Beleza? Já deixa uma. Eu acho que nós vamos sexta-feira. Já deixa a costela no jeito aí que nós vamos parar aí em Xaxim almoçar com vocês. Se vira.
2: Yeah. Gilson, o frete vai ser grátis. Daí nós manda pela Expresso São Miguel.
0: Como é que é?
2: Gilson, o frete vai ser grátis. Daí nós manda pela Expresso São Miguel.
0: Hã? Pode mandar. Bom dia, Silvana. Oi, você roda a música do Mano Lima? Tá na nossa, tá bom demais, hein? Roda aí a minha. Qual é a do Mano Lima que você quer, Silvana? Nossa, bebendo o que aí? Hã? O que tá bebendo aí, Silvana?
3: Viu, Adil, você ia ter convidado pra você vir almoçar aqui em casa, mas... Se você não roda uma vamos esperar.
4: Vai pegar a água aí pra São Luís, hein?
3: Vou esperar mais um dia daí, se você continuar rodando as músicas com os caras até aí.
0: Vamos bater aí no chachim.
3: Daqui mais um dia você tá convidado pra vir almoçar com o osso aqui em casa aqui. Beleza?
0: Quem come osso é cachorro, rapaz. Um abraço pra pessoal da Mundo Mágico, a Denise. Forte abraço, viu, Denise? Tá com o radião ligado, curtindo aqui a 102,9, né? Um abração aí pra Denise, da Mundo Mágico ao Info. Eita! Tá, que tá preparando a maionese. Aí sim, né? Bom dia, Adilson, tudo bem? Eu, Duda, e a minha mãe, Adriana. Estamos ouvindo o programa Boteco 102 aqui no loteamento Alphaville. Abração e abençoado domingo. Um abraço, Duda. Um abraço, Adriana. Obrigado pela audiência, né? Pela preferência sempre aqui com a nossa FM Alphaville. Também ouve a nossa FM.
3: E hoje, eu só peço por favor pra você, se você conseguir rodar aí, roda pra nós aquela lá, o lobisomem da Voreda, e manda pro nosso amigo Homem da Bulva. Beleza?
0: Viu? Não vem com essas conversinhas afiadas aí que não fecha. Aqui não fecha. Aqui não fecha. Deixa eu ver aqui, porque depois eu sair. Ó, só. Só não vou te convidar hoje porque temos a final do Suíço 50 mais 17. Ah, não. Não é 50 mais 17, é 50 às 17. 50 mais às 17. O Guarani, né, Juarez? O Guarani. Eita, Guarani, velho, né? O timaço, né? Do Guarani aí, do nosso amigo Juarez. Vou almoçar, vou subir, mas daqui uns dias vamos combinar. Ô, Juarez, a hora que você quiser. E a hora que tiver uma viagem pra Aparecida... Aparecida do Norte, você convide nós que nós queremos ir, beleza? Um abraço, meu amigo Maico Benini, DW Link, o melhor da internet. Aizá, Maico, velho, tá com o radião ligado, curtindo. Costela boa, viu? Tá, já falei aqui. Tá bom. Um abraço pro César Furlim, pelo amor de Deus, podia ter feito um café de cuyudo, né? E essas flores aí. Mas, homem, cachorro dado não se olha os dentes, ó. É os enfeites, ó. É os enfeites. Só tem que agradecer, né? E veio o café, pelo menos veio. Depois da presepada de noite, né? Quando não fico a pé que tem trotear, me deixam lá, né?
5: Mas era só o que me fartava, né? Mas você não tem mais jeito mesmo.
0: Mais uma vez, um abraço pro Renato Cantor aí, né? Vamos ver, lá na fronteira? O Joca. Joca. Joca. O Joca Martins. 11:38. Um abraço, Polaquinho.

0: Um abraço pro seu Valdocir Zurra, dona Vilma, família Zurra, lá do Latino de Santiago. Então, com o radião sempre ligado, curtindo aqui a nossa FM. Um abração, viu, seu Valdocir, pro senhor, pra dona Vilma, Daniel, Juliano, toda a família, né? Obrigado pela audiência, pela preferência. O Michel falou, Adilson, avisa aí, seu Valdocir, que a hora dessa nós vamos bater lá de novo. Mas, o pouco oferecido, né?
1: Mas é um tongo.
0: Um abraço pro cabo Juliano Zavolski, da Polícia Ambiental do Estadão do Paraná. Fez par de mexer nas redes.
1: Mas é um tongo.
0: O sargento Eli, ai, agora eu esqueci o nome da capitão, né? Agora eu esqueci. Mas eu vou lembrar. Daqui a pouco eu lembro e falo. Um abraço pro sargento Eli e também pro cabo Juliano Zavolski, da Polícia Ambiental do Estado do Paraná, né? Os homens cada enxadado uma minhocada, né?
1: Mas é um tongo.
2: Rapaz!
0: Ô, cabo Juliano, você conhece o Adilson?
3: Ah, não, você não fez isso, Adilson, por favor.
1: Mas é um tongo.
3: Ah, não. Não pode ser verdade
0: isso. Ai, ai. Que barbaridade. O Juarez está faceiro pra ir, por quê? Vai jogar ao meu lado. Ô Juarez, conhece o Claudio Omar? Dallagnol? Dallagnol, tem um risquinho no meio ali, Dallagnol, tem que pular daí. O abraço pro Branco, diz que o Juarez de Assis está faceiro hoje porque vai jogar do lado do Branco. O Branco eu tenho que contar, rapaz, o homem é metido. Joga bem. E joga bem. E o Juarez também joga bem. Um no meio e outro de centroavante. Já pensou? Só faltou eu nesse time aí. Pra nós fazer uma dibra. Aí nós ia arrebentar. Já pensou? O Claudio Omar no meio, distribuindo. E eu e o Juarez fazendo gol lá na frente. É o time dos sonhos. É pra ir pra seleção. Aí o...
4: Brasil!
0: Brasil vinha com Hexa.
1: Mas é um tongo.
3: Viu, Adilson? Cadê minha música que você ia rodar? Até agora nada. Faz 2 horas que eu pedi pra você rodar aí. Você sabe jogar bola?
0: Viu? Se não foi tocada a tua música até agora, você acha que vai ser tocada? Não, uma pergunta. Se até agora não rodou a tua música, você acha que vai ser rodada? Você faz 2 horas? Eu acho que você tem que ter o setocolo. Se não foi tocado até agora, sem chance.
3: Você sabe que eu sei onde que é o endereço da rádio. Não me basta eu passar por aí pra não acertar assim. Fazer você tocar na marra aí.
0: Você quer o contato do chefe? Você liga direto pra isso.
5: Mas era só o que me faltava.
0: Eu só vou te falar uma coisa.
5: Mas você não tem mais jeito, meu.
0: Pacotinho de leite. Pacotinho de leite. Só eu vou te falar uma coisa e você. Que não se repita mais o que eu vou falar. O programa é meu. Eu sou o patrão. Eu mando. Eu faço o que eu quero. Beleza? Aqui não tem pra ninguém, rapaz. Meu programa, minhas ordens. Eu que comando aqui. Não tá bom? Boleiras de rádio esparramada. Mas igual a nossa, é só a nossa. Vou deixar minha marca. Aqui, agora. Diretamente
3: aonde
0: da.
3: Que eu sei que você é o patrão, cara. Aonde? Aonde?
0: Diretamente aqui da Linha Iguaçu para o Boteco 102, Valdirzinho, aqui agora. Fogo, neguinho!

0: Eita, coisa boa. Que modão, né? Do... Esse é o... O Padre Ezequiel e o Paraná, né? Fazer um show do Paraná aqui em Espinha. Nem que rasga os olhos da gata. Bom dia, dona Vilma.
1: Adilson, me manda o nome dessa música. Do Padre Ezequiel. Muito amada, mas olha, tu tocou na hora certa. Eu tava escutando e você soltou essa música, mas me deu um... Fiquei assim, até emocionada, sabe? Coisa mais linda essa música, velho. Só não fala no rádio, tá, Bilson?
0: Já foi, dona Vilma.
1: Gostei muito. O nome
0: dela é... Como é que é o nome dela? Agora, eu ia falar o nome da música aqui, agora esqueci. Cadê? Quero deixar minhas marcas. Eu vou passar para a senhora aqui, mas o nome dessa música aí é Quero Deixar. Cadê? Ah, tá ali. Quero deixar minhas marcas. Dona Vilma, eu mando certinho o nome para a senhora aí. Um abraço. Opa! O que deu, Michel? Um abraço, meu amigo Jean Patolino. Ah, Jean, velho, né? Essa eu já rodei hoje, Jean. Um abraço aí pra Silvia e o meu amigo Luizinho Nogueira. Um abração, Silvia, Luizinho. Grandes amigos da gente, sempre ligados, curtindo aqui a nossa programação, né? Grandes amigos da gente. Uma hora dessa, viu? Ô, Luizinho, sabe o que eu tava lembrando esses dias? Aquele almoço que a gente fez lá na curva do Rio. Lembra? Não sei se o Luizinho tá no ladinho aí, tá assando carne. Ô, Luizinho. Caminhão, a lona puxada. Você lembra, né? Nós podíamos fazer uma de novo lá embaixo na curva do Rio. Temos que aproveitar. Estamos aqui só de passagem. Isso mesmo. Bom dia, Dilson. Estamos na escuta do teu programa. Roda Gaiteiro por demais. Flávio do São Roque do Chupim de Pato Branco. Muito bom o seu programa. Obrigado, viu, Flávio? Um abraço pessoal aí de Pato Branco. Que sempre estão com o radião ligado, curtindo aqui a nossa programação. O que eu tenho que fazer? O Marco já chegou? Não? Então dá pra enrolar mais um pouquinho aqui. Hoje é dia 8? 7? Colocou 8 aqui. Gente, nós vamos passando pro pastor Mário, nosso momento de oração. O pastor Mário da Igreja Luterana no Brasil, pertencente aqui em Chopinzinho, a comunidade 25 de julho do Bugre Alto, que convida a todos pro próximo dia 25 de julho, num sábado esse ano, 70 anos da imigração alemã, e também da festa do colônia do motorista. Vai ser num sábado e vai ser uma festa sensacional, viu, gente? K3, terceira dimensão. Então, todo mundo, em nome do presidente Gilberto Ricardo Beto, tá convidando a todos, né? Um abraço pro Beto, presidente da comunidade do 25 de julho do Bugre Alto, o Beto e toda a diretoria. Pastor Mário, seja bem-vindo aqui no nosso programa, rezando por todos os nossos ouvintes que estão ligadinhos, curtindo aqui a nossa programação. Bom dia, pastor Mário.
2: Olá, Dilson, bom dia a você, a equipe da rádio, bom dia a você que nos ouve nesta manhã de domingo, 8 de junho, que a graça e a paz de nosso Senhor Jesus Cristo seja com todos. E eu saúdo a você, ouvinte, com as palavras bíblicas de Atos dos Apóstolos, capítulo 1, versículo 8, lema da semana, onde Jesus Cristo diz: quando o Espírito Santo descer sobre vocês, vocês receberão poder e serão minhas testemunhas em Jerusalém, em toda a Judéia e Samaria e até os lugares mais distantes da terra. Até aqui essa palavra, que é uma promessa do Senhor, promessa que se cumpriu. O Espírito Santo veio, ele está entre nós. Hoje é domingo de Pentecostes. Podemos celebrar a presença de Deus no mundo

participar do encontro da OASI, o encontro de mulheres, na próxima quinta-feira, dia 12 de junho, às 14h30, em Bugre Alto. E ainda lembrar que nós não temos culto no próximo domingo, no dia 15, em Bugre Alto, conforme agendado no nosso calendário. O culto foi antecipado para a celebração do dia de hoje em Bugre Alto. Aproveito ainda a oportunidade para parabenizar os aniversariantes da semana. Desejamos a você, aniversariante, muita saúde, muita alegria para cada dia do novo ano. Deus te abençoe. E agora, antes de um momento de mensagem, eu quero convidar você para um momento de oração. Oremos. Santo e amado Deus, te rendemos graças pela semana que passou, por mais um domingo de Pentecostes, pelo envio do Espírito Santo, pela tua presença e agir em nosso meio. Graças te damos pelo teu cuidado, proteção e direção para seguir e contribuir na tua missão. Pedimos por todas as pessoas necessitadas no mundo, incluindo o nosso país, o lugar onde estamos. Cura as pessoas enfermas, consola as pessoas enlutadas. Ampara com os teus braços acolhedores que fortalecem e consolam. Pedimos pelo nosso momento de mensagem, abençoa a nossa reflexão. E é em nome de Cristo Jesus que nós oramos. Amém. E assim convido para um momento de mensagem e eu tomo como base o texto bíblico de Atos capítulo 2, os versículos 1 a 4, o qual eu passo a ler. Ao cumprir-se o dia de Pentecostes, estavam todos reunidos no mesmo lugar. De repente veio do céu um som como um vento impetuoso e encheu toda a casa onde estavam assentados. E apareceram-lhe distribuídas entre eles línguas como de fogo e pousou uma sobre cada um deles. E todos ficaram cheios do Espírito Santo e passaram a falar em outras línguas, segundo o Espírito lhes concedia que falassem. Até aqui, a palavra do nosso Deus. Prezados ouvintes, conforme já mencionei no início do programa, hoje é o domingo de Pentecostes. Pentecostes é uma data que nos leva a refletir sobre o início e caminhada como igreja. Pentecostes inicialmente se refere à festa dos israelitas que acontecia 50 dias após a Páscoa. As pessoas que se encontravam em Jerusalém para a celebração da festa vinham de perto e de longe para agradecer a Deus pelas bênçãos recebidas. Era a festa da gratidão diante da colheita e de todas as demais dádivas recebidas. O povo em Jerusalém vivia um tempo de reencontro com parentes e amigos. Atravessavam vales e montanhas, rios e desertos, em respeito à religiosidade e na busca da comunhão fraterna. No cristianismo, esta data tornou-se ainda mais significativa. Nós comemoramos a vinda do Espírito Santo. Com a vinda do Espírito Santo, Deus impulsiona a igreja e encoraja os discípulos para a missão de testemunhar. Pentecostes passa a ser para os cristãos a festa do Espírito Santo, a festa da alegria, onde as pessoas ouviram as grandezas de Deus e receberam a coragem que faltava para anunciar a boa nova, a boa notícia do Evangelho. Quando falamos sobre Pentecostes, nós temos a tendência de enfatizar o milagre, o sobrenatural. Nós debatemos intensamente sobre o som que veio do céu, conforme o versículo 2, as línguas como de fogo, conforme o versículo 3, e pouco enfatizamos o anúncio, a evangelização, onde quase 3 mil pessoas entenderam e aceitaram a Jesus Cristo como Senhor e Salvador, conforme lemos em Atos capítulo 2, versículo 41. A festa terminou. E as pessoas que lá estavam voltavam para suas casas verdadeiramente renovadas. Elas se sentiam motivadas para viver e anunciar a graça de Deus, anunciar a vida e salvação em Cristo. Isso foi e continua sendo obra de Deus na ação do Espírito Santo. O Espírito Santo

0: Santo veio, está entre nós e se manifesta entre nós. As consequências do Espírito Santo continuam se fazendo presentes em nossos dias, motivando eu e vocês para a continuidade do anúncio do Evangelho, a colocar em prática a missão que Cristo entregou, quebrando todas as barreiras de línguas, culturas, costumes, para que o Evangelho seja levado a toda criatura em todos os lugares. Pentecostes é dia de união, de gratidão, dia especial para a Igreja de Cristo, para nós comunidades. A lembrança de Pentecostes nos chama a sermos um, unidos em Cristo. Hoje termina a semana de oração pela unidade cristã, um incentivo para a oração e a prática da fé. Nós continuamos sendo igreja, e o Espírito Santo nos mostra uma só mensagem e uma só esperança: vida e salvação em Cristo Jesus. A cada dia Deus mostra a sua fidelidade e o seu amor por meio de Cristo, revelado na sua palavra que é vivido pelos seus seguidores na vida pessoal, familiar, comunitária, na sociedade na qual estamos inseridos. A ação do Espírito Santo nos sensibiliza para as necessidades de quem precisa. Nos sensibiliza a olhar para o próximo e a fazer diferença. Assim foi ao longo da história do cristianismo e continua acontecendo em nosso tempo. Nós é que damos continuidade. Que Deus seja louvado por continuar presente neste mundo, manifestando a sua graça por meio de pessoas no agir do Espírito Santo. Que Ele, o Senhor, nos abençoe a cada novo dia para a prática. Amém. Estimados irmãos e irmãs, agradecemos a oportunidade e nos despedimos invocando a bênção de Deus. Deus te abençoe, resplandeça o seu rosto sobre ti e te dê a paz. Isso nós invocamos em nome de Deus, o Pai, o Filho e o Espírito Santo. Amém. Um abraço fraterno a você que nos acompanhou em mais um programa. Gratidão a todos pela sintonia. Fique na paz de Cristo. Até a próxima oportunidade. Um abençoado domingo, uma abençoada semana.
1: Obrigado, Pastor Mário. Obrigado à comunidade 25 de julho do Bugre Alto. 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Que são parceiros aqui do nosso programa. E nós prometemos voltar domingo que vem com mais um programa Boteco 102. Fica aqui, um abraço, tia Dilson Cândido e toda a equipe 102,9. Vem aí na sequência, Marcos Ferreira e o Mistura 102.

0: Acabou. Ah, que peninha. Deixe a tristeza de lado. Domingo que vem tem mais.
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Bom dia, bom dia, bom dia, gente. Alô, meu povo, muito bom dia, muito boa tarde para você que já almoçou. Tô chegando a partir de agora para ficar com você aqui no Mistura 102, domingão, por aqui, na companhia de Marcos Ferreira. Está no gancho, você pode participar, manda a sua mensagem, participa com a gente aqui da nossa programação. 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Vamos lá, vamos abrir da parte musical, 4698413-4946, tá no gancho.

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1: Tá aí a Marília Mendonça, Morango do Nordeste, abrindo a parte musical aqui do nosso Mistura 102. Domingão, hoje dia 7 de junho. Aqui sempre na companhia de Marcos Ferreira. 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Um abraço pro Lauro Curpel, tá lá na sintonia, tá pedindo música, já vamos ver se achamos aqui pra tocar lá pro meu amigo Lauro Curpel, bom domingo. O Vanderlei, a Irene, o Gustavo Mondardo lá de Pato Branco na sintonia também do programa, tá pedindo Porca Véia, Baile Animado. Um abraço, meu amigo, bom domingo. Vanderlei Mondardo, né? E toda a família, né? A Irene e o Gustavo que estão lá na sintonia do programa em Pato Branco. Obrigadão pela companhia. Já vou trazer a música de vocês também, tá bom? Tem áudio?
2: Bom dia, Marcos Ferreira, Marcelo Júnior. Tô na audiência, tem um programa aí. Por possível roda a música, o mais fraco coração, Christian Ralph. Tá na nossa, tá bom demais. Bom domingo e tudo que é de bom.
1: Um abraço, Marcelo Júnior, grande Marcelo, bom domingo pra ti também, já vou trazer tua música, tá bom? O Nato, Natalino, grande Natalino Gonçalves, o Nato tá lá ouvindo o programa, pedindo Lucas e Luan, Horizonte Azul, tá lá na casa do Cláudio, trabalhando hoje, grande Cláudio Schneider, né? Lá na Campinas, estão sempre ligados com a gente aqui no programa, né? Cláudio, a Teca, todo o pessoal lá também na sintonia aqui do nosso programa lá na Campinas, um abraço, bom domingo. Já vou trazer tua música aqui, viu, Nato? Tá bom? Abraço, bom domingo!

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0: 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Vamos lá, vamos lá. Vamos em frente, né? O pessoal que tá na sintonia aqui do nosso programa, do nosso Mistura 102.
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0: Maravilha, maravilha, vamos lá, vamos em frente aqui do nosso Mistura 102, domingão, lembrando que hoje à tarde tem Copa Sudoeste, né? Shoppingzinho, Nova Esperança Sudoeste no módulo esportivo, 3:30 PM, com transmissão pela Play Sports, né? Eu saio aqui do programa, vou correndo almoçar e ó, vou pro módulo porque tem que trabalhar lá no jogo também, né? Vamos tá narrando o jogo pra Play Sports entre Shoppingzinho, Nova Esperança Sudoeste, 3:15 tá marcado, né? Mas lá por 3:30 começa então no módulo esportivo aqui em Shoppingzinho. Vamos em frente a nossa programação aqui do Mistura 102 desse domingão, na companhia aqui de Marcos Ferreira. Daqui a pouquinho vou trazer a música lá pro meu amigo Lauro, que tá participando. Um abraço, Lauro. Obrigado, meu amigo. O Lauro Curpel, né? Tá pedindo aí, vamos ver se achamos aí, o Índio Pane pediu, né? Já vamos achar aí pra atender a participação, né? E vamos lá que tem mais.
1: Bom dia, Mistura 102.9, Marcos. Bom dia, boa tarde, aliás. O Quinho, estamos ouvindo o programa? Foi possível a música de Milagre José Rico? Enquanto existir um amigo. Para todos que estiverem na audiência, tchau, tudo de bom, obrigado.
0: Aí, Quinho, já vamos trazer a música pra ti, minha prece, né? Milionários é rico, já vamos tocar pra ti, tá bom? Abraço, brigadão aí pela companhia, bom domingo. Mais participação, o Emílio lá de Coronel Vivida, tá pedindo Você é Meu Encanto com a Alana, acho que é a Alana Tavares, né? Que canta. Um abraço, Emílio, lá em Coronel Vivida, da sintonia também aqui do nosso programa, obrigado pela companhia. Lá no compadre Neu, na comadre Marli, o povo tá reunido lá, me mandaram uma foto aqui, tão só na geladinha, né? Calibrando o pulso, porque daqui a pouco tem aquela carne também, aquele almoço especial de primeira, né? E tão ligado com a gente aqui no programa, né? Ai, lá, barbaridade, coisa boa, aproveitando o domingão, né? Só na pinguinzinha. Um abraço, o Neu, compadre Neu, comadre Marli, tão lá. O Sandro Ninja. 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Vamos lá, mas tem mais gente lá, viu? O Sandro tava me mandando uma foto aqui, a turma tá grande lá, né? Um abraço então lá pro Neu, pra Marli, pro Sandro Ninja. Tem visita hoje de Pato Branco, né? O Lucas, irmão da comadre Marli. Tá por lá o Lucas, a Luana, que é a esposa do Lucas. Tá a mulherada também, né? Toda a mulherada lá, as filhas do Neu, enfim, toda a mulherada também reunida lá acompanhando. O Lucas, o Polaco, o Neu, o Sérgio e a mulherada, né? Falar o nome dos homens. E daí já fala da mulherada, porque sabe que estão sozinhos, não estão lá, né? Um abraço então, Lucas. Um abraço, compadre Polaco também. O Neu, o Sérgio, o Sandro e toda a mulherada que estão lá na sintonia aqui do nosso programa, lá no Alto Jardins, ligado com a gente aqui no programa, tá bom? Um abraço, bom domingo. Obrigado pela companhia, né? Pessoal que tá na sintonia aqui da nossa programação. E essa aqui é pro pessoal escolhida pelo Sandro, né?

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0: Para ti, para a família toda que estão lá escutando o programa. Pessoal lá da Âncora Materiais e Acabamentos. Âncora Materiais e Acabamentos. Aliás, ontem eu estive lá na Âncora, ontem de manhã. Não vi o Paulo por lá, né? Um abraço, Paulo. Um abraço para ti e para todo o pessoal que estão na sintonia aqui do nosso programa. Obrigado pela companhia de vocês aí, tá bom? Vamos lá, deixa eu ver aqui que tem mais participação. Tá chegando, onde é que tá aqui? Me perdi nas mensagens agora. O Vitalino Danuso lá de Xaxim, tá lá só na carninha, né? Aquele churrasco especial de primeira. Tá ele, o irmão dele, o Edmar, a cunhada e o filho dele, o João Vitor. E a esposa, né, dele, a Jussara, estão lá na sintonia, né? Tá pedindo aí a música do trio Parada Dura. Já vamos achar aqui para atender, né, o Vitalino Danuso lá de Xaxim, ligado com a gente aqui no programa. Abraço também para o Valdecir Terres, mandou uma foto aqui de uma carne especial, ai, da coisa boa, né? Churrasquinho no domingo e ouvindo aqui o nosso programa, né? Abraço, Valdecir Terres lá, obrigado pela companhia. Deixa eu ver quem mais aqui que tá participando. Vamos lá que tem um áudio aqui também.
1: Opa, Marco Ferreira, boa tarde, viu? Aqui é o Vanderlei do Espaiado, Candói. Quero que pedir a música do... Aqui é do filho do Rio Grande, Vaneirinha. Vaneirinha do Adeus. É pra vocês, fiquei dia escutando. Assistendo, ficou agradecido.
0: Maravilha, abraço, Vander. Já vamos trazer aqui a Vaneirinha do Adeus, né? Os filhos do Rio Grande. Vamos achar aqui e já vamos tocar pra ti aí, tá bom? Obrigado pela companhia. O meu amigo Vanderlei também tá na sintonia aqui do programa, pedindo Mulher Maravilha. Acabei de tocar, né? Mas daqui a pouquinho nós tocamos de novo, que música boa é assim mesmo, nós tocamos mesmo, né? Daqui a pouquinho já trago lá pro Vanderlei, né? Deixa eu ver aqui, é uma mensagem que tá chegando. Manda um abraço pra Climaíra de Coronel Vivida, diretamente do Rancho da Nina. Olha aí, ó. Eita coisa boa, né? Um abraço, pessoal, lá do Rancho da Nina. Mandando um abraço aí pra Climaíra, lá de Coronel Vivida, que tá na sintonia do programa.

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1: Aí, mais uma aqui no programa. Agora são 13 horas, 1 minuto. 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Fale lá com meu amigo Bocha. 13 horas e 2 minutos, gente. 13:02. Vamos lá, vamos em frente. Pessoal que pediu aqui, ó. Eu toquei agora há pouco, Mulher Maravilha, com o Duduca e Dalvan. O pessoal pediu agora um pouco de novo, né? Não escutaram, acho, quando toquei antes. Vou tocar de novo, mas agora com meu amigo Marcelo Júnior, né? Grande Marcelo, tá lá sempre ouvindo o programa, né? Todos os domingos.

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Maravilha, maravilha, gente. Agora 13 horas e 12 minutos, 1:12. Pessoal que tá lá em saudade do Iguaçu acompanhando, meu amigo Alexandre, o alemão, né? Ei, lá tá. Aliás, a família Fraga hoje tá toda reunida lá no meu amigo João, lá no barbeiro, né? E tão com o Radião lá no último volume, né? Um abraço, tá por lá o meu amigo João Fraga, né? E o Adão, o José, o Tonho, o Adão, José, o Tonho e o João Fraga, né? Família de gente boa tá ali também, né? Os homens não são fracos. Um abraço, bom domingo pra vocês. Também tá lá o meu amigo alemão, Alexandre, né? O Lucas e o Thiago Fraga, né? Com as, todo mundo com as esposas também, né? Com as mulheres, né? Estão lá acompanhando aqui o nosso programa. Um abraço pra vocês, né? Toda a família Fraga lá, me mandaram uma foto aqui dos irmãos, né? Da família Fraga. É, os homens não são fracos, viu, né? Um abraço, gente. Bom domingo. Obrigado pela companhia. Alexandre tá pedindo pra tocar uma do João Mineiro Marciano, né, alemão? Vamos lá, então.

0: Ô, modão daquelas de chorar no canto da casa aí, você ouviu, né? João Mineiro e Marciano, lá pedido do meu amigo Alexandre, o alemão lá de Saudade do Iguaçu, tá na sintonia, toda a família Fraga, aliás, o Alexandre, né? Que trabalha lá com a empresa Ouro Safra. Eita, Alexandre, véio, né? Tá aí sempre visitando nossos amigos agricultores, né? 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Produtos de qualidade da Ouro Safra, representante lá do meu amigo Alexandre, né? O alemão lá de Saudade do Iguaçu, tá bom? E o Thiago Fraga, o gremista velho, né? Lá da Fraga Pinturas. Precisou de pintura, gente? Olha aí, ó. Fale com meu amigo Thiago Fraga, da Fraga Pinturas, lá em Saudade do Iguaçu. Falar em Fraga, meu amigo João Fraga, né? O barbeiro lá. Fala aí, ó, meu velho. Como é que tá a festa por aí? A família reunida?
1: Boa tarde, Marco Ferreira. Tranquilo? Tá chegando o ensopadão de peixe pra nós fazer aí.
0: Opa!
1: Viu? Tô aqui com meus irmãos lá do Vereira, Sérgio Progresso, o Adão, o José, família deles aí, estão aqui em casa. Tem meus filhos estão aqui também, o Thiago, o filho dele lá, o teu sobrinho, o Marco, o alemão, temos tudo aqui. Peço a música lá pra você tocar, como é que é a Chorando de Amor, Rosmirim. Beleza? Temos aqui na escuta, rapazito, velho. Meu amigo, tranquilo?
0: Grande Fraga, um abraço, meu amigo. Obrigado pela companhia. E o povo tá lá reunido, né? Lá no Fraga, em Saudade do Iguaçu, né? O Alexandre, eu falei com o Alexandre da Ouro Safra, né? E olha só, a Ouro Safra é uma das 30 maiores empresas do agro do Brasil, né? O homem tá bem atado ali, né? Mas, Alexandre, velho, eu vou ter que contar, né? Um abraço, gente. Obrigadão aí pela companhia de vocês, tá bom? Já vou trazer a música aí, viu, Fraga? Vamos lá, que tem mais participação aqui, vamos ver aqui, deixa eu ver, tem mais mensagem chegando.
2: Oi, aqui é o Gabriel de Pato Branco, eu quero oferecer a música Morena de Carro Vermelho pra minha madrasta Ivone.
0: Ah, cortou a mensagem no final ali, né? É lá de, como é que é, Gabriel? Deixa eu ver aqui.
2: Oi, aqui é o Gabriel de
0: Pato Branco, né?
2: Eu quero oferecer a música Morena do Carro Vermelho pra minha madrasta Ivone.
0: Morena do Carro Vermelho. Já vamos achar aqui lá, Gabriel. Tá bom? O pessoal lá em Pato Branco ligado com a gente aqui no programa. Boa tarde, o Madruga lá de Pato Branco também tá ligado com a gente. Toca Perigosa e Linda. Isso aí. Um abraço, Madruga. Pessoal lá em Pato Branco na sintonia. Já vamos achar aqui Perigosa e Linda pra ti. Obrigado pela companhia. Pessoal que pediu o shot do caminhoneiro. Quem sabe que...

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0: Maravilha, tô de volta, agora são 13:37, 13:37, por aqui, sempre com o apoio do vereador Paulo Rosa, seu representante na Câmara de Vereadores de Chopinzinho, e com a gente também o vereador Cleiton Tioqueta, lá de Sulina, e Cleiton Imóveis também, com a gente aqui no programa. 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Vamos lá, gente. Vamos atender o povo. Vamos atender o povo que está participando. Tem áudio.
1: Boa tarde, Marcos. Bom, é o Ravilski do Cavaco. Toca uma música pra nós de Zé Mendes, Roubei a Fazendeira. Eu sei pra tu quem tá na escuta do programa, pra vocês e da rádio. Um abraço. Estamos tomando um verde, escutando a nossa.
0: Abraço, Ravilson, lá do Cavaco, na sintonia aqui do nosso programa. Obrigado pela companhia.
2: Boa tarde, meu amigo Marco Ferreira, que tá falando assim do que é do Iguaçu, que é que agora mudou. Do Cid Rio Grande, Soto Caminhoneiro, vai mais fazer o Anete, meu amigo Bart Cid, Sindamento, Campo Novo, a minha dele, pessoal aqui de Queda, Chupizinha, Mato Rico, Pitanga, Roncador. Falar para você que tá na nossa, estamos demais. Estamos aqui sapecando uma carne e escutando teu programa, gostando de cuidar do programa. Na verdade, não é você, mesmo. Estamos esperando o almoço aqui.
0: Abraço, Assir. Ei, pessoal de Quedas, a música eu já toquei, né? Do Cedro Rio Grande, agora há pouco ali lá pro Quero Pedido do Assir, tá lá em Quedas, na sintonia aqui do nosso programa.
3: Boa tarde, Marcos, sou Dirceu, aquele Palmas, Paraná. Marcos, gostaria de pedir a música com Sandro Oliveira, Me Filmaram no Fandango, e oferecer pra minha esposa Cassi. Estamos aqui por Palmas te ouvindo. Tá na nossa, tá bom demais. Um abraço, meu amigo velho.
0: Um abraço, e olha que acontece muito desde filmar a gente nos bailão hoje em dia, com o celular, todo mundo tem celular aí, né? Quando vê, tá lá nas redes sociais. Então, eu já sei de um monte de história dessas aí. Daqui a pouquinho eu vou achar, vou tocar pra ti, meu amigo. Abraço, pessoal lá de Palmas, ligado com a gente aqui no programa, tá bom? Vamos lá, Maiara de Saudade Iguaçu, tá participando, que é Renan e Raí, só liguei pra te ouvir, oferecendo pra cunhada Elizabeth. E agradece se for atendida. Obrigado, Maiara, pessoal de Saudade do Iguaçu, já vou trazer a música pra ti, tá bom, minha amiga? Vamos lá. O pessoal, boa tarde, podia passar o nome da música do Índio, que foi tocada agora há pouco, a música do Índio, né? Já vou achar aqui, eu te mando aqui no zap mesmo daí, tá bom? Abraço, obrigado pela companhia.
4: Daí, Marcos.
0: Opa.
4: Estamos ouvindo a tua música aí, ó. Manda um abração aí pro Dirceu do Amaral, e a esposa dele pediu a música das Andorinhas Voltaram. Deu para a dura. É de ouro, né? Sulina, né? Só não manda a polícia aqui vir atrás da gente, né? É o Tizio aqui da Sede Ouro também.
0: Grande Tizio. Tá certo, um abraço.
4: Alguma coisa, né?
0: Abraço, Tizio.
4: Vem tomar um gole no bar do Bode.
0: Mas Deus o livre, homem velho. Um abraço, Tizio, lá da Sede Ouro, Sulina, ligado com a gente. Já vou trazer tua música também, Tripo Parada Dura, tá bom, meu amigo? Um abraço, bom domingo.

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1: Muito bem, muito bem, muito bem. Agora 13h52, 13h52 aqui na programação da nossa FM, por aqui com Marcos Ferreira, quase já no finalzinho do programa. É, vamos ver aqui que tem mais participação, né? O povo tá mandando mensagem aqui também, né? O Juarez, lá de Catanduvas, curtindo o programa, tá pedindo Chico Rei Paraná, Canarinho Prisioneiro. Oferecendo para todos que estão lá no bar, no bar do B10. Vou participar de um bingo às 15 horas. Eita, coisa boa, domingão é assim mesmo, né? Aproveitar mesmo, né? Pessoal lá do bar do B10, em Catanduvas, né? Ouvindo aqui a programação, brigadão aí pela companhia. Daqui a pouco aquele bingo especial, né? Tá certo, né? Um abração aí pra vocês. Obrigado pela companhia, tá bom, gente? Pediram canarinho, né? Canarinho Prisioneiro. Vamos achar aqui pra tocar com o Chico Rei Paraná. Pessoal que tá lá na sintonia aqui do programa. Deixa eu ver que tem mais mensagem. Um abraço pro Dirceu, ligado com a gente também aqui na programação. Um abraço, bom domingo. Tem áudio aqui que tá chegando. Vamos lá, vamos lá, vamos lá.
2: Boa tarde. Dei uma maretada na cabeça de um porco hoje, manhã. Quase derrubei o chiqueiro junto. Resultado. Quando foi meio-dia, tava a costela dele assada, uma costela, e agora de tarde é ensacar salame. E o torresmo vai ficar pronto aí mais ou menos aí para as 2, 3 horas da tarde. Quanto trabalho, viu? E daí, outra semana eu arrumo o chiqueiro de novo. Valeu, um abraço.
1: Abraço, Luiz. O Luiz Rauber lá, peleando com um porco hoje, então, o homem não é fraco, né? Um abraço! Vamos lá, que tem mais gente participando, o pessoal da SM Escavações, loteamento do Clécio, Munir e do Paulo, o Munir, velho, vou ter que contar, não é fraco, né? O pessoal da SM Escavações estão por lá, né? Lá no loteamento do Clécio, Munir e do Paulo, do vereador Paulo Rosa, né? Saudade de Iguaçu. E estão lá curtindo o programa, peleando e curtindo o programa, né? Ai, lá coisa boa, né? Abraço então, pessoal lá da SM Escavações. Estão na lida, lá no loteamento do Clécio Batistuz, Munir dos Santos e do Paulo Rosa. Loteamento lá em Saudade do Iguaçu. Abraço, bom domingo aí. Não tem forga, você viu? Os homens estão peleando lá, né? SM Escavações, um abraço, gente. Bom domingo, obrigado pela companhia de vocês, tá bom? O pessoal de Rio Bonito Iguaçu também tá na sintonia, a Juraci, lá em Rio Bonito Iguaçu, um abração aí, pessoal, sim, na sintonia aqui do programa. Boa tarde, Marcos, toca uma música apaixonada, né? Agradeço por atendida, Graciele, Roseli, Maria, lá, o pessoal do Queixo Danta na sintonia, né? Graciele, Roseli e a Maria estão lá no Queixo Danta ouvindo aqui a nossa programação. Obrigado pela companhia.

0: Aê, Chico Rei Paraná, canarinho prisioneiro aqui na programação.
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0: Gente, eu tô chegando ao final do Mistura 102. Quero agradecer a você que esteve mais uma vez com a gente. Domingo que vem tô de volta, a partir do meio-dia, com mais um programa. Abraço, vem aí o Marcos Vinícius Ovini até às 16h pra ficar com você. Vamos fechar com o Barreirito.
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0: Um abraço, gente. Até domingo.
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1: Muito bem, meus amigos, minhas amigas, alô você, boa tarde, é domingão e nós estamos chegando, estamos iniciando aqui pela nossa FM, o Paradão Sertanejo, a partir de agora, até as 16h, eu, Marcos Vinícius, estarei te fazendo companhia, levando pra você, amigo ouvinte, muita música boa, né? Só as top aí do sertanejo, as mais tocadas em todo o Brasil, maravilha! Boa tarde! Boa tarde pra você em toda a nossa região, você aqui no centro da cidade, né? Bem pertinho da nossa FM, você nos bairros, comunidades do interior, aquele abração especial pra você, uma ótima tarde de domingo. E já vamos de músicas primeirinhas deste domingão, começamos com música nova, na voz de Ed Brito e Samuel, Toda Mulher, tá na nossa? Tá bom demais!

0: Bete Ronaldo.
1: Fechando a primeira sequência do Paradão Sertanejo, Humberto e Ronaldo e Fred e Fabrício e Algema de Seda.
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3: 14 horas
4: e 18 minutos.

E vamos que vamos, seguindo com o Paradão Sertanejo, tarde de domingão, já trazendo mais música, mais sucesso. É Mari Fernandes no chão da sala, abrindo mais uma sequência.

0: sucesso no cantor Panda e o Corpo Nu na programação do Paradão Sertanejo.
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2: 14 horas e 30 minutos.

0: Muito bem, seguindo com o Paradão Sertanejo, todos os domingos, das 2 às 4 da tarde, na companhia de Marcos Vinícius, já trazendo mais música, mais modão, né? Agora tem o último julgamento com o Sammy Rico, participação de Traia Véia.
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Vamos que vamos, bora que bora, dando sequência na programação do Paradão Sertanejo, tarde de domingo. E agora tem música aí, é lançamento do projeto Cê Tá Doido, né? Com Ícaro e Gilmar, Humberto e Ronaldo e Panda, Poporri, Sem Esse Coração e também Azul, abrindo aí a última sequência da primeira hora do Paradão Sertanejo. É sucesso, você ouve aqui na nossa FM.

0: Beijei a Cura é sucesso, Diego e Vitor Hugo.
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2: 15 horas e 14 minutos.
0: É isso aí, se tá na nossa, claro, com certeza tá bom demais. Vamos dando sequência no Paradão Sertanejo, abraçando você, né? Mandando aquele abraço especial pra você que nos ouve aí na sua casa, né? Só de boa, descansando, você que está aí tomando aquela cervejinha bem gelada, né? Coisa boa, não é mesmo? E ligado aqui na programação da nossa FM, você também que nos ouve no seu trabalho, você que nos dá uma carona também no seu veículo, seu automóvel, no seu caminhão, muito obrigado pelo carinho da sua audiência. Agora tem sucesso, é saudade. Saudade me olhando com Danilo e Davi.

0: César Menotti, Fabiano e o Coração Bandido.
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2: 15 horas e 29 minutos.
0: Alô você, boa tarde, seja muito bem-vindo, seja muito bem-vinda na programação da Nossa FM e o Paradão Sertanejo todos os domingos na companhia de Marcos Vinícius. Agora tem a Dama do Baralho com Diego e Vitor Hugo abrindo mais uma sequência.

0: Santiago, participação de Jorge e Matheus e o Pijama Amarelo.
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2: 15 horas e 41 minutos.

É o Paradão Sertanejo, já na reta final da programação deste domingo. Daqui a pouquinho tem João da Rosa e o Bailão da Nossa dando sequência, né, aqui na programação da nossa FM. Mas enquanto isso, nossa última sequência de hoje, começando com o embaixador Gustavo Lima, Cama e Coração.

Muito bem, assim nós vamos chegando ao final do Paradão Sertanejo deste domingo, agradecendo, claro, com certeza, né, você, amigo ouvinte, pela sua companhia, pela sua audiência, desejando também a você um ótimo restinho de domingo, uma ótima e abençoada semana que vem por aí. E fica aqui a última de hoje, sucesso de Mato Grosso e Matias, e aí, na sequência, João da Rosa comanda o bailão da nossa, dando sequência, claro, aqui na programação da nossa FM. Eu volto amanhã, segunda-feira, com o Amanhecer 102 ao vivo, a partir das 5:15 da manhã.

0: 15:59.
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3: Alô, você, muito boa tarde. Estamos chegando com o Bailão da Nossa, nossa FM 102,9. Muito prazer, eu sou João da Rosa. Neste domingão, dia 7 de junho de 2026, chegando aí com o Bailão da Nossa, as melhores bandas do Sul, músicas novas, lançamentos. Você ouve aqui a partir de agora. As melhores bandas do Sul do nosso querido Brasil. Gente, desejo você um ótimo finalzinho de domingo e vamos juntos até às 6 com muito sucesso para você. Já vamos começando. Pérola Negra, Amo Amar Você. É lançamento, é sucesso, você ouve aqui.

0: gente, fechando a primeira sequência do nosso bailão, Se Eu Não Tivesse Bloqueado, música nova da Banda Modelo. E também você ouviu Banda 10 e Corpo e Alma.
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2: 16 horas
3: e 13 minutos.

Tá na nossa, tá bom demais. Alô você, boa tarde pra você que está chegando agora aqui na 102,9. A nossa FM ouvida em mais de 100 municípios. Bom demais saber que vocês fazem parte da audiência da nossa FM, entre as mais potentes do estado do nosso querido Paraná. E já vamos seguindo com mais sucesso, música linda, copo cheio, lançamento também, hein, gente? Bibiana Bolacel, é sucesso, você ouve aqui.

0: Muito bem, gente, fechando mais uma sequência, a banda Cosme Express, Fivela e Chapéu, com a participação do Ronaldo Caldas, do Sorriso Lindo, e também você ouviu Banda Uma Latina e Céu e Cantos.
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2: 16 horas e 26 minutos.

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Agradecendo você pelo carinho da sua audiência, pelo carinho da sua preferência, o Zonda Rosa. Vamos seguindo, vamos juntos até às 6 da tarde também na produção do Marcos Fernando Lachowski. Vamos trazendo música nova, Amei Antecipado com a banda da Nube Azul, mais uma música nova que você vai ouvir aqui no Bailão da Nossa.

0: do nosso bailão, Dor Bandida. Sucesso, lançamento, hein, gente? Mais uma música nova também do musical San Francisco. Também você ouviu o destaque nacional GDO e Brilha Som.
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2: 16:42.
0: Tá na nossa, tá bom demais. Alô você, boa tarde. Boa tarde pra você que está viajando, usando carona. Obrigado pelo carinho da sua audiência. Pessoal que ouve pela internet, pessoal que está trabalhando, pessoal que está descansando pra amanhã, segunda-feira, ir pro Pega novamente, né? Segunda-feira é dia de São Pega, meu amigo. Vamos trazendo mais uma música nova, Fruto do Baile, o nome da moda com André Renner.

0: Maravilha, gente, fechando mais uma sequência, fechando a primeira hora do nosso bailão, Banda Nave Som, é sério. E ainda você ouviu Energia Nova, Indústria Musical e Champion. Gente, intervalinho, já eu retorno com muito mais sucesso aqui no bailão da nossa. Fica aí.
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2: 16:59.
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Legal, gente, tá na nossa, tá bom demais, retornando aí com a segunda hora do nosso bailão deste domingo, dia 7 de junho. Eu, João da Rosa, fazendo companhia pra você, também aí com o Marcos Fernando Lachovski na produção do nosso bailão. Já vamos trazendo mais música nova, Amor da Gente, deles, Paulinho e Fábio, no bailão. Alô, você.

0: Banda Millennium, Fogo e Gasolina, fechando mais uma sequência do nosso bailão. Também você ouviu Banda Silverson e K3.
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2: 17 horas
3: e 14 minutos.

lugar no seu coração é a nossa FM 102,9, porque tá na nossa, tá bom demais. E o Bailão da Nossa, músicas novas, lançamentos, você ouve todos os domingos aqui, das 4 às 6 da tarde, eu, João da Rosa, fazendo companhia pra você. Banda Céu e Cantos, Morena Misteriosa.

0: fechando mais um a Destaque Nacional, calamidade emocional. Também você ouviu Os Cometas e San Marino.
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2: 17 horas e 27 minutos.

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Já vamos seguindo com música nova, mais sucesso do Rainha Musical, Fígado de Aço. Essa está tocando em todo o nosso sul. E claro, você ouve aqui agora.

0: de mim, banda Corpo e Alma, fechando mais uma sequência do nosso bailão. Também você curtiu banda Porto do Som, Musical São Francisco e banda Universitária.
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2: 17 horas e 42 minutos.

Vamos seguindo, gente, em 102,9, porque tá na nossa, tá bom demais, é o bailão da nossa, já chegando com a última sequência do nosso bailão deste domingo, dia 7 de junho, domingão, e você na melhor, 102,9. Banda Cosmo Express, tá faltando amor, com a participação da Aninha Soares aqui na programação da nossa FM.

0: saiba aqui.
1: Fechando a última sequência do nosso bailão, Banda Nave Som, Beijo Reserva. Também você ouviu Banda Rainha Musical Tiro de 12 e Danúbio Azul, Faz um Coraçãozinho. Gente, obrigado pelo carinho da sua audiência, pelo carinho da sua preferência. Desejo você um ótimo finalzinho de domingo, uma ótima e abençoada semana a todos vocês. Um abraço do Marcos Fernando Lachovski, que na sequência já vem aí com Memória Sertaneja. E claro, um abraço deste amigo de vocês, João da Rosa. Prometo voltar no próximo domingo às 16h com o Bailão da Nossa. Vou deixando a última. Sinto muito, André Renner. Valeu, gente. Fui.

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4: 17:58.
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2: Alô você, estamos chegando aqui pela Nossa FM com mais um Memória Sertaneja. Um grande abraço para você que estava aí curtindo as melhores bandas do Sul no Bailão da Nossa com o João da Rosa. Continue com a gente. Para você que está se ligando agora, está chegando em nossa programação, seja bem-vindo, seja bem-vinda. Vamos juntos até às 8 horas da noite com as melhores sequências do seu rádio. Recordando os clássicos da música sertaneja neste domingão, receba um abração de toda a equipe 102 da Nossa. Abraço especial deste amigo de vocês, Marcos Fernando Lachoves. Que prazer, eu sou Cabelo e te faço companhia em mais este domingão. E já vamos trazendo as primeiras do programa de hoje, fazendo uma viagem ao ano de 1994. Música que pertence ao quinto álbum da dupla João Paulo e Daniel. Uma composição de Edinho da Mata e Silmara Pierini. Cuida de mim.

0: aí, Bruno Marrone, de 1995, uma composição de Carlos Randall e de Marco, Esqueci. Ainda curtimos Jean Giovanni e Mato Grosso e Matias.
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2: 18 horas
3: e 18 minutos.

Maravilha, minha gente, com certeza tá na nossa, tá bom demais é ter vocês todos os domingos com a gente aqui no Memória Sertaneja. Com Gripe Tudo nós vamos seguindo, companhia especial até as 8 horas da noite, você já sabe, as melhores sequências do seu rádio, você ouve no fim de semana da nossa, aqui no nosso Memória Sertaneja. Agora vamos para o ano de 1987, Christian Ralph, Ausência.

0: Mais uma de 1994, uma linda composição da Fátima Leão e Elias Muniz. Nós ouvimos elas, as Mineirinhas, Abra o Coração. Nesta sequência também tivemos a dupla Pedro Bento e Zé da Estrada e Leandro e Leonardo.
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2: 18:33.
0: Seu Outono na melhor estação é a nossa FM em todas as estações com você. Domingão, seguimos com o nosso Memória. E mais uma vez vamos para o ano de 1987 para recordarmos um sucesso da dupla Bob Robson, primeiro.

0: 1989, João Mineiro e Marciano, Amor de Amigo. Também ouvimos Cleiton e Camargo, Quando um Grande Amor se Faz.
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2: 18:46.
0: Seguimos, nossa FM, é claro, tá na nossa, tá bom demais, uma região de audiência, agradecendo o carinho da sua sintonia, o carinho do seu rádio ligado em mais este domingão aqui com a gente. 1998, letra de Constantino Mendes e Valdemar de Freitas Assunção, César e Paulinho, Você Marcou Pra Mim.

0: ano de 1987 foi recheado de sucesso, a exemplo desse que acabamos de ouvir, de Alain Aladim, A Dois Graus, música que pertence ao quarto álbum desta dupla. Também ouvimos Felipe Falcão, Amargurado, em uma linda versão acústica. Fechando assim a nossa primeira hora, nós vamos a um breve intervalo e já já retornamos com mais música para você aqui no nosso Memória Sertaneja.
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2: 18 horas e 58 minutos.
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Vem, vem com a nossa, com as suas YX999, canal 275-102,9 MHz. Esta é a nossa FM, entre as mais potentes do Paraná. Falamos para mais de 100 municípios e é claro que agradecemos o carinho do seu rádio ligado, o carinho da sua sintonia com a gente. Juntos temos mais uma hora pela frente para seguirmos recordando os clássicos da música sertaneja. As melhores sequências do seu fim de semana você ouve aqui na nossa. Mais uma vez, recebo um abração de toda a nossa equipe e, é claro, este amigo de vocês, Marcos Fernando Lachoves, que é comigo mesmo, cabelo juntos, já vamos iniciando a nossa segunda hora. Do ano de 2001, a composição de Maicon Sullivan e Carlos Cola, Chitãozinho e Chororó, Causa Perdida.

0: 1983, letra de Jeca Mineiro e Ado Benatti, do Duque Delvan, Dama de Vermelho. Curtimos ainda Lucas e Luan e Rick Renner.
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2: 19:17.
0: Seguimos no seu outono na melhor estação, Nossa FM. Obrigado pelo seu rádio ligado. Domingão, seguimos com muito carinho, trazendo mais um bloco recheado só com moda boa. E essa sequência iniciamos com Chico Rei Paraná, do ano de 2000, uma composição de Edelson Moreira, O Que Mata é a Solidão.

0: 1992, letra de Paulinho Rezende e Paulo De Bétio, Mano a Mano, Teu Colibri. Curtimos também Hugo e Thiago e Luiz Cláudio e Julião.
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2: 19 horas e 32 minutos.

povão, tá na nossa, tá todo mundo ligado na nossa, porque você já sabe, tá na nossa, tá bom demais. É o nosso Memória Sertaneja, todos os domingos, companhia especial das 6 às 8 horas da noite. A música que vamos curtir agora foi gravada pela primeira vez em 1993. É uma composição do Gilberto e Gilmar, ao lado de José Alves Santana. Vamos trazer uma versão ao vivo do ano de 2000, Mais Que Paixão.

0: do 21º álbum da dupla Milionário e José Rico, do ano de 1994, uma composição de Eliseu Caramachini e Berenice Martins, Direito de Amar. Curtimos ainda Daniel, Declaração de Amor.
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2: 19:44.
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0: Boa noite, muito boa noite pra você na nossa sintonia. Obrigado pelo seu rádio ligado neste domingão aqui com a gente. Vamos iniciando a nossa última sequência, aproveitando bem o nosso tempo. Ataíde Alexandre, do ano de 2000, composição do próprio Alexandre, ao lado de Darcy Rossi e Serginho Sol, Laço Aberto.

Está aí a rainha dos caminhoneiros do ano de 1990, a Sula Miranda, Lobo Amante, uma composição do Paiva. E assim, amigos e amigas, nós vamos finalizando nossa memória deste domingão, agradecendo a cada um de vocês pelo carinho da sua sintonia, da sua audiência. Se Deus nos permitir, estaremos aqui no próximo domingo, neste mesmo horário, e esperamos estar recuperado dessa dor de garganta, dessa gripe aí, né? Maravilha! Desejos de uma boa, uma realizadora, uma produtiva semana que vem por aí. Na sequência vem ela, Érica Monteiro, com o Classe A. Para fechar o programa de hoje, vamos para o ano de 1999. Érica Henrique, Goodbye. Valeu, minha gente, um forte abraço, tchau, tchau e até domingo que vem.

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3: 19:59.
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9: Seja bem-vindo e bem-vinda. Está no ar o Classe A. Eu, Érica Monteiro, estarei junto com você nessa viagem maravilhosa no mundo da música. Para você que está aí de ouvidos colados no rádio, é uma alegria trazer a boa música aqui no nosso programa. Obrigada pelo carinho da audiência. Relembrar o passado é viver duas vezes a mesma emoção. Momento de relembrar experiências incríveis ao som das melhores canções. Cada toque nos faz vibrar emoções. Abrindo a nossa sequência sonora, uma canção que marcou época.
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0: Acompanhe comigo Classe A, uma fina seleção musical para você. Aguarde alguns instantes e daqui a pouco Classe A está de volta com sucessos icônicos para você. E a emoção da boa música continua para você daqui a pouco.
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3: 20:17.
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4: Sinta-se sempre bem-vindo e bem-vinda. O Classe A está de volta. Obrigada por sua gentil companhia. Em cada sequência musical, a emoção fala mais alto. Este é o nosso Classe A. E a gente segue nessa vibe exclusiva do Classe A. A emoção fala mais alto por aqui. Chegando para você mais um belo sucesso.
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0: só grandes sucessos aqui no Classe A. Tem sempre mais um lindo sucesso pra gente curtir.
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0: Você está no Classe A, onde o passado está presente em forma de música. Continue na mais fina sintonia do rádio. O Classe A continua com você. Chegamos em nosso intervalo e já já estamos de volta com mais canções icônicas.
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3: 20:36. 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
1: Estamos de volta com Classe A. Obrigada pela gentil companhia. Siga junto nessa programação mais do que especial. A cada nova canção, as velhas e boas emoções estão de volta para você. Aumente o som que está chegando mais um incrível sucesso.
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0: De música em música, energia contagiante no Classe A. O sucesso continua no Classe A. E vem aí mais uma linda canção para você.
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0: Classe A, a arte da boa música na sua rádio. A seguir, vamos continuar explorando as músicas que transcenderam gerações. Uma pequena pausa e o Classe A retorna com as mais belas canções.
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3: 20:57.
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1: Classe A continua revivendo emoções. Muito mais canções para você aqui no Classe A. Os clássicos eternos da música a gente ouve já já aqui no Classe A. É uma pequena pausa e eu já volto para você.
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